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2: Em Bandeirantes, 18 graus.

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1: Em Bandeirantes, 18 graus.
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14: Em Bandeirantes, 17 graus.

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9: Estúdio Casa, 11 horas e 5 minutos.

0: Em Bandeirantes, 17 graus.
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3: Oi, boa noite. Tudo bem com você? Vamos passar mais um tempo juntos aqui no Good Night. Mais uma noite pra gente ouvir músicas muito bonitas, pra gente trazer a dica de leitura, tem mais uma hoje, e tudo isso com a sua companhia. Então seja muito bem-vinda, seja muito bem-vindo. Eu sou o Luciano Delgado, o Edson Veloso está na edição e na produção do programa, que tem a minha colaboração na produção também. Vamos iniciar a parte musical de hoje com Shakira e a linda música Te Necessito.

0: Brian McKnight, Back at One. Antes, Roupa Nova, Bem Maior. E abrindo o nosso programa, a gente ouviu Shakira, Te Necessito. Fique com a gente, daqui a pouco tem mais Good Night.
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2: Estúdio Casa, 11 horas e 22 minutos.

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4: De volta do intervalo com Good Night, agora vamos falar sobre livros. Mais uma dica de leitura que a gente traz. Hoje, com Se Houver Amanhã, de Sidney Sheldon. Esta obra é um romance policial publicado em 1985. A vida da jovem Tracy Whitney muda drasticamente quando, vítima de uma ação criminosa, é condenada por um crime que não cometeu. Rejeitada pelo homem que amava e abandonada à própria sorte, ela se vê sozinha em um mundo violento e sombrio. Depois de cumprir pena e ter de volta sua liberdade, Tracy tem apenas um objetivo, o de se vingar dos homens que a colocaram injustamente na prisão. Para isso, ela se torna uma expert em disfarces e especialista em aplicar golpes em empresários inescrupulosos. Mas os planos podem ir por água abaixo quando o destino coloca em seu caminho um poderoso rival, um irresistível trambiqueiro. Se Houver Amanhã, de Sidney Sheldon. Boa leitura para você. Vamos ouvir Ariane e a versão acústica de Losing My Religion.

0: Renato Viana nessas horas. A gente também ouviu James Arthur Naked. E ainda nesta sequência, Ariane Losing My Religion na versão acústica. Já já a gente volta.
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2: Estúdio Casa, 11 horas e 40 minutos.
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0: Em Bandeirantes, 16 graus.
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1: Vamos em frente com Good Night. Na clássica dessa noite, nós vamos ouvir uma música lindíssima, das mais românticas que eu conheço. Esta canção foi escrita em 1970 pelo cubano Pablo Milanes e teve diversas regravações brasileiras. A música nasceu junto à filha do compositor. Segundo o próprio autor, ele precisou se afastar de Havana poucos dias antes de sua primeira filha nascer. Através da música, ele quis expressar todo o amor que sentia por sua mulher, Yolanda Bennett. Então vamos ouvir Pablo Milanes e Yolanda.

0: Mais uma sequência aqui no Good Night, com Oasis, Little by Little, Bros, Vem Pra Minha Vida, e Pablo Milanes e Holanda. Até já!
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2: Estúdio Casa, 11 horas e 58 minutos.

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Epa! Bom dia, bom dia, bom dia, Bandeirantes! Olha nós outra vez aqui! Opa! Hoje, dia 3 de setembro de 2026, agora são 5 horas e 5 minutos. Bom dia! Bom dia para você que tá ouvindo, bom dia para você que está levantando, bom dia para você que vai levantar, bom dia para você que já está trabalhando, bom dia para você que vai trabalhar. Muito bom dia hoje, dia 3 de setembro, quinta-feira em Bandeirantes, uma quinta-feira gelada, pode-se dizer assim, mas estamos aqui já de pé na patrola, prontos para trabalhar, prontos para trazer muita alegria, muita harmonia, muito alto astral aqui na sua, na minha, na nossa Estúdio Casa FM, a nossa 87.7, bom dia pra você! Bom dia, bom dia, bom dia, vamos juntinhos aí até as 7 horas da manhã, trazendo muita música boa, muita alegria, muita sintonia, muito alto astral no seu rádio, aqui pela nossa Casa FM, bom dia! É, bom dia, bom dia, bom dia, Bandeirantes! Você pode mandar o seu WhatsApp para nós a partir de agora, 43 99920 4010, 43 99920 4010. Vamos juntinhos aí fazendo a programação até às 7 horas da manhã. Cinco horas e sete minutos. Bom dia.

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São 5:09, 5:09. Quero falar para você também do clima. Hoje, dia 3 de setembro de 2026. Agora em Bandeirantes, a sensação térmica é de 12 graus. A mínima é 13 graus e a máxima pode chegar aí a 27 graus, né? Não há probabilidade de chuva para hoje. Não há sim, peraí, calma lá, vamos voltar aqui, vamos colocar aqui, não há probabilidade de chuva para hoje, estava no lugar errado, desculpa nós. A umidade relativa do ar fica entre 38% e 95%, a precipitação, captação de chuva para hoje é 0 milímetros, a probabilidade é de 0%, os ventos sopram na casa dos 7 km por hora, podendo chegar com rajadas de até 22 km por hora, a visibilidade para o dia de hoje é de 100%. O sol nascerá às 6:32 e o seu poente será às 18:12. Então, provavelmente para hoje, dia 3 de setembro, quinta-feira abençoada por Deus, não há probabilidade de chuva para hoje, tá bom? A mínima 13 e a máxima 27 graus. Já para amanhã, amanhã sexta-feira, dia 4 de setembro de 2026, a mínima fica entre 14 graus e a máxima 30 graus. A umidade relativa do ar fica entre 38% e 96%. A precipitação acumulada de chuva é de 0 milímetro e a probabilidade é de 0%. Os ventos sopram na casa dos 7 km por hora e as rajadas de vento podem chegar até a 32 km por hora. O nascer do sol será às 6:31 e o seu poente será às 18:13. Então também não há probabilidade de chuva para hoje e nem amanhã. Vai dar para curtir legal aí a Expoban 2026, hein? Hoje e amanhã não tem chuva. Para sábado tem um pouquinho, mas é pouca coisa. Para domingo também tem pouquinho, mas é pouca coisa. Vai dar tudo certo, vai dar tudo bem, vai dar tudo bom, né? Então, hoje começa aí a Expoban 2026. Eu vou, você vai? Hoje tem um showzaço aí de Rio Negro e Solimões, amanhã tem Leonardo, sabadão Marcos e Belucci, domingo João Nelore e Texano. Então a programação tá aí pra você. 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Dois shows que irão acontecer, né? Tivemos aí alguns imprevistos. Ontem o pessoal já esteve todo mundo por lá no recinto da Expoban. Já começaram os trabalhos para reestruturação, já está quase tudo pronto novamente. Então, falta só alguns detalhes, alguns

as aberturas, as programações, e já começa aí, o pessoal da Abarex já abre com chave de ouro, já começamos a Copa Rádio Horse aqui na etapa Bandeirantes, e daí depois do rodeio um showzaço com Rio Negro e Solimões, e depois já tem show também lá na Tenda dos Herdeiros. Pra você que gosta de show, pra você que quer aproveitar, pra você que tava aguardando esse momento, esperando esse momento chegou, viu, Bandeirantes? Hoje, 3 de setembro de 2026, com a graça de Deus, estamos aqui vivos, prontos para mais um dia. Estamos aqui falando para você, comunicando ao vivo, né? São 5 horas e 13 minutos. Quero dizer para você o seguinte: que Deus abençoe grandemente seu dia, viu? Que seja um dia mais que abençoado, que seja uma quinta-feira abençoada em nome de Jesus Cristo, viu? Independente de tudo que aconteça, você não se esqueça que você tem um Deus que luta por você, um Espírito Santo que está sempre ao seu lado, trazendo boas energias, trazendo coisas boas para você. Então fiquem todos com Deus, que Deus abençoe a vida de cada um de vocês que estão nos ouvindo aqui, viu? Muito obrigado pelo carinho da audiência de vocês e vamos juntinhos aí até às 7 horas da manhã. Horas 14 minutos, falando em Leonardo, vamos começar aí com Contradições com Leonardo, 5 horas 14 minutos. Bom dia, Bandeirante!

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15: Epa, coisa boa, Sertanejo 87, Estúdio Casa FM. 5:27, 5:27, bom dia pra você. 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São 5:29, 5:29, bom dia pra você, viu? Mande seu zap pra cá, 43 99920 4010, e vamos juntinhos aí fazendo a melhor programação de Bandeirantes e toda a região aqui na nossa 87.7, aqui na nossa Casa FM, aqui na nossa Estúdio Casa, a caçulinha que tá virando mania e Bandeirantes, vem pra cá você também, viu? Eu tenho certeza que aqui a gente se encontra. Quero mandar um alô especial aos meus amigos que estão curtindo, ouvindo a nossa programação aqui, viu? O Marcos tá sintonizado lá do Jardim São Rafael. Deixa eu ver quem mais. O pessoal também, o Isaac, tá ouvindo lá na Bela Vista. Alô, Isaac, bom dia, viu? O Carlos também tá curtindo a programação. Alô, Neto, bom dia. Quem mais? Alô, João Carlos. Ô, João, bom dia pra você, viu? Tem o Sérgio também. Muito obrigado pelo carinho da audiência, viu, Sérgio? Bom dia, Deus abençoe, tamo junto. É, deixa eu ver quem mais aqui que tá ouvindo a programação. Deixa eu ver. Também tem aqui o Cecil. Alô, Cecil, bom dia. Também tem o Claudião. Claudião, sorveteiro, bom dia, Claudião. Deus abençoe seu dia, viu? Vamos juntinhos aí até às 7 horas da manhã, trazendo muita música boa. Alô, Marcão Segurança, tá curtindo também, já tá de pé na patrola aí, ouvindo a programação aqui da nossa 87.7, viu? Bom dia também pra Ana, tá curtindo, ouvindo a nossa programação. A Luciana tá aí curtindo, ouvindo lá no São Rafael. Bom dia, Luciana. Tudo de bom pra vocês aí, viu? O Marcos Vinícius, alô, Marcos. Bom dia, obrigado pelo carinho da audiência, viu? Deus abençoe, tudo de bom pra nós. São 5 horas 31 minutos, 5h31. 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Cinco horas 33 minutos, 5h33. 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

0: São 5 horas 34 minutos, 5h34 em Bandeirantes. Vamos de música, deixa eu só achar a setinha do mouse aqui, achei. Vamos de música, quem vem agora? Eles, Zico e Zeca, a caneta e a enxada. Bom dia pra você que tá sintonizado na nossa 87. 5h35, bom dia, Bandeirantes. Alô, Laurindo, bom dia. Laurindão que gosta de Zico e Zeca.
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0: Opa! 5:51. Bom dia pra você, bom dia, bom dia, bom dia. Você que tá ligadinho aqui no nosso Sertanejo 87, viu? Muito bom saber que você tá aí do outro lado do rádio. É muito bom saber que você tá aí do outro lado, curtindo, ouvindo, aproveitando o melhor da música sertaneja aqui na nossa cidade de Bandeirantes, né? Aqui na nossa Casa FM, aqui na nossa 87.7. 5:51, bom dia pra você. 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
0: Quem já conhece essa musicona aí? Quem já conhece? Fala pra mim, eu vou, você vai?

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0: 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Agora, se você for pra se divertir, se você for pra festar uma festa sadia, gostosa, pode ir que lá você vai ser muito bem-vindo, viu? 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
0: Vem curtir a Expoban. Aí às 21 horas, a abertura oficial do rodeio Copa Hard Horse. Começando aí a etapa Bandeirantes, né? A Copa Hard Horse de rodeio para Bandeirantes hoje começa às 21 horas e às 23 horas. Showzaço, showzaço, showzaço com eles. Rio Negro e Solimões. Vamos todo mundo, é na sola da bota, é na palma da mão, é na sola da bota, é na palma da mão. Ihuuu!

Então vem curtir a Expoban. É hoje, hein, gente? Pelo amor de Deus, vamos curtir a Expoban 2026. Eu vou. Você vai?

Opa, os melhores shows do Brasil e é aqui que tá com toda certeza. Lembrando que tem Rio Negro e Solimões. Aí amanhã, showzaço com Leonardo. Depois do Leonardo vem eles, Marcos e Belucci. Depois do Marcos e Belucci vem no domingão, João Nelore Texano. Esses camaradas que estão cantando aí, ó. Vem pra Expo Ban. Os melhores shows do Brasil e é aqui que tá com toda certeza. 5 horas e 57 minutos, vamos de Rio Negro e Solimões então, né? Aproveitando o embalo da Expoban, é na sola da bota, é na palma da mão, é na sola da bota. Eita, pega, vamos que vamos. Bom dia, Bandeirantes. Quem vai pra Expoban, manda mensagem aqui pra mim, 43 99 20 40 10. Eu quero saber quem vai pra Ban, quem vai pra Expoban 2026. Vamos então, Rio Negro e Solimões, na sola da bota, 5h57. Bom dia pra você.

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1: Campo Grande sedia o Entre Nós Experience, um evento dedicado ao agronegócio. O encontro reúne profissionais do setor para discutir inovações e práticas sustentáveis.
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2: Opa, bom dia, bom dia, bom dia pra você. E daí, como é que tá? Tudo bem? Tudo legal? Hoje, quinta-feira, dia 3 de setembro de 2026, virando mais uma hora aqui no nosso Sertanejo 87, aqui na nossa Estúdio Casa FM, aqui na nossa Casa FM, a nossa 87.7, 6 horas 4 minutos. Bom dia pra você que tá aí sintonizado, tá aí do outro lado, ouvindo nossa programação, viu? É muito bom saber que você está aí ouvindo o nosso Sertanejo 87, ouvindo aqui as melhores sertanejas de Bandeirantes do Paraná, do Brasil e do mundo, sintonizados com você aqui na nossa 87.7. Olha só, hoje, quinta-feira, dia 3 de setembro de 2026, muito bom dia pra você, viu? A previsão do tempo pra hoje em Bandeirantes, deixa eu falar pra você bem rapidão aqui, a mínima 13 graus e a máxima pode chegar aí a 27 graus, viu? Agora a sensação térmica em Bandeirantes é de 12 graus. A previsão é de não chover pra hoje, tá? A umidade relativa do ar fica entre 37 e 95%. A precipitação de chuva acumulada para hoje é de 0 milímetros. Não há chances de ocorrência de chuva para hoje, né? 0%. O nascer do sol será às 6 horas e 32 minutos e o seu poente será às 18h12. Os ventos sopram na casa dos 7 km por hora, podendo chegar com rajadas de até 22 km por hora. Então hoje mínima 13, máxima 27 graus. Não há previsão de chuva para hoje em Bandeirantes. Então vamos que vamos, né? Vamos que vamos, vamos que vamos, que vamos pra frente, que atrás vem gente. Você pode mandar mensagem pra gente aqui através do nosso WhatsApp poderoso aqui da nossa Estúdio Casa, viu? 43 99920-4010. Mande seu recado e peça sua música e vamos juntinhos aí até as 7 horas da manhã. Você pode também mandar mensagem através do nosso Instagram, que é a Estúdio Casa, também o nosso Facebook e também o nosso YouTube, é / Estúdio Casa, e também você pode acessar o nosso site. Nós temos o nosso site pra você, é casafm.com.br, é isso mesmo, casafm.com.br. Acessa lá e você vai ficar sabendo de tudo que está acontecendo em Bandeirantes, no Paraná, no Brasil e no mundo. Notícia em cima da hora pra você aqui na nossa Estúdio Casa FM, sempre fresquinha, vamos dizer assim, as notícias sempre fresquinhas, prontas ali, acontecidas no ato, você ouve e vê e assiste e se inteira do que está acontecendo no Brasil e no mundo aqui na nossa Casa FM. Tudo feito com muito carinho, muita atenção e principalmente muita qualidade para você, viu?
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2: Bom dia para você, vem aí, Tião Carreiro e Pardinho, Amor e Saudade. Bom dia, Bandeirantes!
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2: Só podia ser aqui na nossa Estúdio Casa, na nossa 87.7. Bom dia, Bandeirantes! 6 horas 7 minutos. Amor e Saudade, Tião Carreiro e Pardinho.

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1: Opa, Sertanejo 87 aqui na nossa Casa FM. Bom dia pra você, 6 horas e 27 minutos, 6h27 agora. 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Música. 6:32, 6:32. Bom dia pra você que tá sintonizado aqui na nossa 87.7. Bom dia. Vamos juntinhos aí até às 7 horas da manhã, trazendo sempre muita música boa pra você. Olha, você que ainda não mandou sua mensagem pra cá, você que ainda não acessou o nosso WhatsApp aqui da nossa Estúdio Casa FM, é só mandar um alô, viu? No 43 99920 4010, e vamos juntinhos aí até às 7 horas da manhã, montando a nossa programação, viu? Aqui na nossa 87. Quero mandar um alô especial aos nossos amigos que estão aqui curtindo, ouvindo a nossa programação. Alô, Isaac, bom dia pra você, viu? Também tem o Ivan lá do Jardim São Rafael, a Luciana, seu Nelson. Alô, seu Nelson, bom dia, viu? O Gilson também. Alô, Gilson, bom dia, tá curtindo, ouvindo a programação aqui na nossa 87, né? Com toda certeza, alô, Neto, também tá ouvindo aí lá no Jardim Ana Rosa, bom dia pra você. Alô, Eduardo, alô, Du, bom dia. O Du do Táxi tá ouvindo aí a programação também aqui na nossa 87.7. Alô, Serjão, o Sérgio sempre ligadinho conosco aqui, muito bom dia, viu? Bom dia, obrigado pelo carinho da sua audiência, tamo junto sempre. Bom dia também ao nosso amigo Marcão Segurança. Alô, Marcão, bom dia, viu? Hoje começa a Expoban, hein, Marcão? O bicho tá pegando, o chicote tá estralando. Vambora de música, então? É, vambora de música. Planeta Azul, essa vai pra todo o pessoal que tá curtindo, ouvindo a nossa programação aqui na nossa 87, viu? Quero mandar especialmente pro pessoal ali da Padaria Escalada, a Josi, tá curtindo, ouvindo a nossa programação. Vamos juntinhos aí até 7 horas da manhã. Bom dia pra você, 6:33, Planeta Azul, Chitãozinho e Chororó.
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0: música sertaneja é a mais querida do povo brasileiro. Mas o ano de 2015, a música sertaneja perdeu um dos seus maiores ídolos de todos os tempos. Fomos amigos durante 40 anos. Estou me referindo ao meu grande amigo José Rico. Por isso eu quero convocar vocês pra gente fazer uma homenagem e cantar uma música do Zé Rico. Vamos cantar, gente?
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6: E é só modão de primeira, viu? Meu Deus do céu, que coisa boa! São agora 6 horas e 45 minutinhos, 6 e 45. Bom dia pra você que tá sintonizado aqui na nossa 87.7, viu? Vamos juntinhos aí até as 7 horas da manhã, trazendo sempre alegria, música boa, sintonia alto astral e muita qualidade pra você de Bandeirantes, você do Paraná e você do Brasil e você do mundo! Com toda certeza, estamos juntinhos aqui até as 7 horas da manhã. 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Bom dia.
7: Bom dia, tudo bem com a vossa pessoa?
6: Misericórdia. Aí você arrebenta meus ouvidos.
7: Ah, é? Ô, deixa eu falar uma coisa pra você.
6: Deixa, mas não precisa gritar.
7: Eu não tô gritando, não.
6: Deixa eu baixar aqui, é mais fácil.
7: Não, é só baixar aqui, ó. Ó. Pronto.
6: Não, aqui pode ficar, eu só baixo aqui, pronto.
7: Ah, tá. Eu fui ali agora tomar água, aí eu tô lá tomando água, peguei o copo, coloquei no bebedouro e liguei a torneira.
6: E não saiu água?
7: Não, a torneira saiu, mas o copo tava no bebedouro.
6: Não entendi a sua colocação.
7: Olha a cabeça como tá boa. Eu peguei o copo, coloquei no bebedouro. E fui lá na torneira e liguei a água.
6: Que fase, meu Deus do céu.
7: Eu
6: que
7: tô
6: fase.
7: Esperando encher o copo, mas a água tava vazando pro nada. Não água sai. Não é possível, água desse, velho. Não tá
6: que
7: normal.
6: Que fase, meu amigo. Viu?
7: Tá normal.
6: Tem um negocinho chamado Rivotril. Vai te ajudar.
8: E eu esperando a água. Cheio de água, rapaz. Não é possível.
6: Olha, vocês estão escutando aí o nosso amigo José Lúcio Escalado. Ele foi, pra quem não entendeu, ele foi no bebedouro. Ele colocou o copo no bebedouro e ligou a torneira da pia. Não vai encher nunca, né? Que fase, viu, meu amigo? Ok. Agora são 6 horas e 48 minutos. 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
6: É hoje, Bandeirantes. Começa hoje, é hoje. De 3 a 7 de setembro, a Expoban 2026. Eu vou, você vai?

A melhor exposição do norte do Paraná está aqui em Bandeirantes, de 3 a 7 de setembro. Hoje, Rio Negro e Solimões. Vamos juntinhos lá hoje, hein? É na sola da bota, é na palma da mão, é na sola da bota. Quero ver Rio Negro e Solimão. Ah, aqui não, pica-pau. Aqui o chicote estrala, viu? Expoban 2026, de 3 a 7 de setembro. Hoje, Rio Negro e Solimões. Amanhã, Leonardo. Sabadão, Marcos e Belucci. Domingo, João Nelore e Texano. Esses cabra que estão cantando aí. Escuta aí, ó.

0: do Paraná. É a melhor exposição do norte do Paraná, tá quase tudo pronto, tá quase tudo pronto, tá 99,9% pronto lá, viu? A Expoban tá a coisa mais linda pra você aproveitar, pra você que veio, você que vai vir aí de outras cidades, de Abatiá, Andirá, Santa Amélia, Itabaracá, Ribeirão do Pinhal, enfim, Cornélio, Santa Mariana, Londrina, Assis, Ourinhos, Cândido Mota, Palmital, enfim, pra você de todo a região sul do Estadão aqui do nosso Brasil, aqui é a região sul do nosso Brasil, vai acontecer a maior exposição do norte do Paraná e é aqui em Bandeirantes, meu amigo. É a melhor exposição do norte do Paraná e os melhores shows do Brasil é aqui que tá, com toda certeza. E a Expoban 2026. Ela só tá perdendo, por enquanto, pra Expoban 2027. Segundo o nosso amigo Carmelo, ele sempre fala isso. A Expoban 2027 vai ser melhor que a Expoban 2026, com toda certeza. E hoje tem show! Hoje tem Copa Hard Horse começando. Vou passar pra você a programação de hoje, que começa aí a partir das 15 horas, né? Com palestras lá no recinto já da Expoban. E depois... às 19 horas serão abertos os portões, né? Às 19 horas serão abertos aí os portões, oficialmente, né? Lembrando que a entrada é franca, viu? Você não paga nada pra entrar, mas venha pra festar uma festa sadia. Não venha pra bagunçar o coreto, querer beber, encher o caco lá e querer brigar, porque não vai dar certo pro seu lado não, viu? E também, às 21 horas, a abertura oficial do rodeio, a Copa Hard Horse, etapa Paraná, etapa Bandeirantes, começa às 21 horas. E às 23 horas, o showzaço aí com a dupla Rio Negro e Solimões.
1: Aqui o chicote vai estralar.
0: O chicote vai estralar com toda certeza. Eu vou. Você vai? Se você vai também, manda mensagem pra gente aqui, ó, 43 99920 4010, e fala assim, ó, eu vou, você vai? Você vai. Tamo junto então, se vemos lá, nós vamos nos ver lá na Expoban 2026, viu? Showzaço hoje com Rio Negro Solimões, amanhã Leonardo, aí no sabadão Marcos e Belucci, domingo João Nelore Texano, lembrando que na segunda-feira tem evento também, viu? Segunda-feira tem bingo pra você aproveitar, pra você aí, quem sabe você vai aproveitar aí 4 dias de festa e levar aí uma bolada em dinheiro, viu? É um prêmio, um show de prêmios lá da Expoban, que eu tenho certeza que quem ganhar vai ficar muito feliz. Galerinha, é o seguinte... com a Expoban, eu tô encerrando o programa de hoje, tô tirando meu time de campo, tô pegando meu boné e dando no pé, prometo pra você que amanhã, se Deus quiser, a partir das 5 da manhã, estaremos de volta, trazendo muito mais alegria, muito mais música, sintonia alto astral e muita qualidade aqui na nossa 87.7, viu? A todos vocês que acompanharam, muito obrigado pelo carinho da sua audiência, pra você que ficou ligadinho aí, muito obrigado, que Deus abençoe sempre, aos nossos apoiadores culturais, que Deus abençoe e prospere grandemente a vocês, viu? Muito obrigado aí pela confiança, tamo junto sempre. A gente se vê por aí, fiquem todos com Deus, até amanhã, tchau, tchau. Tô deixando aí a última de hoje, Um Degrau na Escada com Leonardo e Eduardo Costa. Daqui a pouquinho vem aí o programa eleitoral e logo após o programa eleitoral vem aí também o Oração da Manhã com o nosso amigo José Lúcio Escalada. Se cuidem, a gente se vê por aí, fiquem todos com Deus, um beijo no coração de cada um e tchau, obrigado.

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12: Olá, bom dia. Em Bandeirantes, 7 horas mais 29 minutos. Está entrando no ar, a partir de agora, a nossa Oração da Manhã. Nesta quinta-feira, dia 3 de setembro de 2026, vamos juntos aqui na nossa programação da nossa Casa FM, tá? A partir de agora, louvando e agradecendo a Deus por mais um dia, por mais uma quinta-feira. Vamos juntos aqui na nossa manhã. Bom dia para você, muito bom saber que você tá aí acompanhando a nossa programação, nos deixando, né, fazer parte da sua manhã, nos deixando ir junto com você. Você tá no trabalho, tá em casa, tá acompanhando a nossa manhã? Bom dia! Vamos juntos aqui com toda certeza, louvando e agradecendo a Deus por mais uma manhã, por mais um dia aqui na nossa Casa FM, tá? Vamos juntos com toda certeza, louvando e agradecendo a Deus na nossa manhã. Começamos bem o nosso momento de oração com o Padre Ezequiel Dalpozo, aqui na nossa Casa FM. Bom dia pra você!
13: Bom dia!
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0: Olá, meu amigo, olá, minha amiga ouvinte. Está iniciando o momento despertar. Sou o Padre Ezequiel. Desejo graça e paz a todos vocês. Eu quero falar sobre lidar com o medo. Veja que um dos primeiros passos para nós lidarmos com o medo que as pessoas têm, e muitas pessoas têm medo exagerado, que até paralisa a própria pessoa, o primeiro passo é reconhecer e acolher o medo como parte de si. Ou seja, a pessoa tem que dizer, bom, eu tenho medo, tenho que aprender a lidar com isso. Mas não fica simplesmente refém do medo. Ah, eu tenho medo e não consigo fazer nada diante dele. É preciso dizer que você consegue enfrentar esse medo. Porque muitas pessoas até são tão medrosas que ficam doentes, ficam atormentados por causa do medo. O medo, de alguma forma, faz parte da vida de todos em intensidades diferentes. Certo é que medo de alguma coisa, um pouco de medo as pessoas têm, mas não pode haver um medo excessivo. Se não tivéssemos medo algum, o ser humano também não teria medida, nada o deteria e não teria nenhum domínio para lidar com seu tempo e sua força. Por isso o medo, de alguma forma, tem um sentido. É preciso lidar com ele de modo amigável. É importante perceber o medo e não adoecer com ele. Um segundo passo, além de acolher o medo, seria conversar com o medo. Conversar com o medo como eu converso com uma pessoa. Ou seja, para que me serve esse medo? Diante de quem ou do que ele me faz retroceder? O que poderia acontecer a partir desse medo? Em que situações ele surge? O que esse medo quer me dizer? Eu conheço os sinais? Posso contrapor-me a esses sinais? Eu tenho medo de ter medo? Então a conversa com o medo é uma forma também terapêutica de superá-lo. O fato é que muitos reprimem aquele medo e preferem não conversar nada. Aí fica uma panela de pressão pior. E um terceiro passo seria perceber as causas desse medo, investigar as causas, como busca. Então, o medo é uma carga emocional que está dentro da mente inconsciente e ela tem uma origem. Muitas crianças foram abandonadas, se sentiram abandonadas, o pai não queria, a mãe não queria, foram rejeitadas, se sentiram sozinhas no início da vida, ou mesmo no útero materno, sentiram já uma rejeição. E esse medo está guardado dentro da mente delas e ele precisa ser encontrado na causa. Quando a gente encontra a causa, a gente encontra também a cura. Deus quer nos ajudar a enfrentar a vida e a enfrentar os nossos medos, porque Deus nos pede confiança nele. Então, confiemos em Deus. Deus Pai de amor, abençoe a tua vida, abençoe a tua casa, te liberte também dos teus medos e te faça viver feliz. Em nome do Pai, do Filho e do Espírito Santo. Amém. Procurem as minhas redes sociais do Padre Ezequiel, que você vai encontrar muita coisa boa lá. Um abraço e até amanhã.
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lugar de rasgar a alma é na presença de Deus. 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
1: Sete horas mais 38 minutos aqui na nossa manhã, nesta quinta-feira, dia 3 de setembro. Bom dia para você, você acompanhando a nossa oração da manhã, nesta quinta-feira. Obrigado pelo carinho sempre conosco aqui na nossa oração da manhã. Vamos juntos, tá? Onde quer que você esteja, em casa, no trabalho, no trânsito, nos levando de carona. Obrigado por nos deixar ir junto com você aqui na nossa oração da manhã, tá bom? Bom dia, vamos juntos e, é claro, você acompanhando a nossa oração da manhã no apoio cultural, o apoio cultural sempre da Compucel Informática. 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Passe por lá você também e confira. 7 horas mais 40 minutos, continuamos com o nosso apoio cultural, a gente volta já.
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2: 7 horas mais 43 minutos. Mãezinha do céu aqui na nossa manhã. Bom dia.

0: nossa manhã, mãezinha do céu, aqui na nossa casa FM, na nossa oração da manhã, 7 horas mais 47 minutos. Bom dia. Alô, Marcelo Granado, bom dia. Tá lá acompanhando a nossa programação nesta manhã de quinta-feira. Obrigado por nos deixar fazer parte da sua manhã. Vamos juntos aqui, tá? Onde quer que você esteja, em casa, no trabalho, no trânsito, tá nos levando de carona. Obrigado. Vamos juntinhos aqui na nossa programação, tá bom? 7 horas mais 47 minutos, agora 7h47 na nossa manhã. Bom dia para você, vamos juntos, tá? Na nossa oração da manhã. 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
1: Bom dia.

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11: 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São exatamente 7:58 da nossa manhã, 7:58, aqui na nossa programação da nossa Casa FM. Vamos ficando por aqui, a gente deixa a última música de hoje aqui na nossa manhã, né? Livre Soul, com André Valadão na nossa Casa FM. Um forte abraço, obrigado pelo carinho sempre conosco. Continue com a nossa Casa FM. Daqui a pouquinho, a nossa programação, o nosso Casa Notícias. Até lá!

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3: Olá, bom dia! Em Bandeirantes, 8 horas mais 4 minutos, está entrando no ar o seu, o meu, nosso Casa Notícias. Hoje, quinta-feira, 3 de setembro de 2026. Santos do dia, São Gregório Magno, Papa e Doutor da Igreja. São Gregório Magno, cuja festa se celebra em 3 de setembro, junto com os santos Ambrósio, Jerônimo e também Agostinho, é um dos grandes doutores da Igreja. Foi monge e depois papa, dando início a uma profunda reforma na Igreja. Pela grandeza da sua obra e os numerosos escritos, recebeu o título de Magno.
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3: Olha a previsão do tempo para hoje, Bandeirantes e toda a nossa região nesta quinta-feira. A temperatura fica entre 13 e 27 graus. A umidade relativa do ar varia entre 37 e 95%. A precipitação acumulada e também a probabilidade de ocorrência de chuva é zero, ou seja, nula. Não há probabilidade de chuvas para hoje, tá bom? O sol nasceu às 6h32, irá se pôr às 18h12, segundo o site do Cimepar, para Bandeirantes e toda a nossa região. Os ventos na casa de 7 km por hora, com rajadas podendo chegar a 22 km por hora nesta quinta-feira, dia 3 de setembro. E neste momento, os termômetros marcam 13 graus aqui em Bandeirantes.
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3: 8:09 agora, você acompanhando o nosso Casa Notícias nesta manhã de quinta-feira, dia 3 de setembro, trazendo as principais informações do dia para você. O presidente dos Estados Unidos, Donald Trump, confirmou na tarde de ontem a intenção de realizar uma cúpula com o presidente da Rússia, Vladimir Putin, e afirmou que pretende, né, avançar no diálogo com o presidente da China, Xi Jinping, no encontro previsto para 24 de setembro. Segundo Trump, há muita coisa para discutir com o líder chinês, em conversas que disse devem ser produtivas. Na terça-feira, portanto, o assessor presidencial russo Yuri Ushkov disse que Putin e Trump podem se encontrar durante a cúpula da Cooperação Econômica da Ásia-Pacífico, portanto, APEC em inglês, na China, prevista para novembro. De acordo com reportagem, né, da Veste, Xi Jinping também deve participar deste mesmo evento.
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3: 8:10 agora, 8:10 aqui no nosso Casa Notícias. O número de mortos na avalanche do Nepal, que devastou aí uma área fronteiriça com a China há uma semana, subiu para 1.204, com 4.216 pessoas ainda desaparecidas, segundo o novo balanço divulgado na última quarta-feira, portanto ontem, pela Autoridade de Gestão de Emergências. A mídia estatal chinesa relatou 21 mortes, né, e 441 desaparecidos no lado tibetano da fronteira, elevando um total a provisório para 1.225.
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3: 8:11 agora, 8:11 no nosso Casa Notícias. 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
3: 8:13, trazendo as informações do nosso país, né? A primeira sessão aí do Supremo Tribunal Federal, né? Após aí o ministro André Mendonça retirar o sigilo do relatório da Polícia Federal, que reúne, entre outros elementos, conversa entre o banqueiro Daniel Vorkari e o ministro Alexandre de Moraes, foi marcado por um contraste entre repercussão do episódio e o ambiente observado fora do plenário. O titular desta coluna acompanhou pelo menos, né, dois momentos longe das câmeras, em que ministros conversaram de maneira amistosa e deram risadas. No intervalo da sessão desta quarta, integrantes da corte deixaram, né, o plenário conversando entre si e mantiveram o clima descontraído. 8 horas mais 14 minutos agora, 8 horas mais 14 minutos do nosso Casa Notícias, nesta manhã de quinta-feira. A Comissão de Constituição e Justiça, portanto a CCJ do Senado, aprovou ontem a proposta de emenda à Constituição, portanto a PEC da Segurança Pública. A proposta agora segue para o plenário do Senado. A votação foi de forma simbólica. No plenário, são necessários 49 votos e 81 para que o texto seja aprovado.

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0: 8 horas mais 17 minutos, agora 8 horas mais 17 minutos. A Comissão Mista do Congresso Nacional, que analisa aí a medida provisória da taxa das blusinhas, aprovou ontem o texto que zera o imposto de 20% sobre compras internacionais até 50 dólares, ou seja, cerca aí de R$ 257,00 feitas pela internet por meio de remessas postais, né? A medida agora segue para análise dos plenários da Câmara e do Senado, e também a expectativa é de que a MP 1.357 de 2026, editada pelo Executivo, seja aprovada nas duas casas nesta semana, pois pede a validade na próxima terça-feira, portanto, dia 8. 8 horas mais 17 minutos, agora 8 horas mais 17 minutos, você muito bem informado aqui no nosso Casa Notícias nesta manhã de quinta-feira, dia 3 de setembro. 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8 horas mais 19 minutos agora, 8 horas mais 19 minutos no nosso Casa Notícias nesta manhã de quinta-feira, dia 3 de setembro, trazendo pra você a informação com Yuri Hudson, né? Falando aí sobre essa votação, né? Da escala 6x1, aquela coisa toda, né? A gente destacou alguma coisinha, mas ele completa a informação a partir de agora na nossa manhã do nosso Casa Notícias.
2: A proposta que acaba com a escala de trabalho 6x1 avançou no Senado Federal, mas a votação definitiva deve ficar para depois do primeiro turno das eleições. A Comissão de Constituição e Justiça aprovou nesta quarta-feira o texto que reduz a jornada semanal de 44 para 40 horas e garante 2 dias de descanso sem redução salarial. Durante a discussão, o líder da oposição no Senado, Rogério Marinho, do PL, fez uma crítica enfática à proposta e alertou para o risco de aumento dos custos e dos preços.
3: Reduzir jornada e manter o nível salarial significa que o empresário vai ter que repassar os custos. É óbvio, é ululante, é claro, é transparente, é cristalino. E quem diz o contrário ou tem má fé ou é burro.
2: Apesar da aprovação na comissão, o governo optou por não forçar a votação no plenário diante da incerteza sobre o quórum necessário. A PEC precisa do apoio de pelo menos 49 senadores em dois turnos. A expectativa agora é que a análise ocorra apenas após o primeiro turno das eleições. O ministro da Secretaria-Geral da Presidência, Guilherme Boulos, acompanhou a votação na CCJ e criticou o fato de a proposta não chegar ao plenário antes das eleições de outubro.
4: Então, votar antes da eleição é um direito que a sociedade brasileira tem. Até para, no momento do voto, os eleitores possam avaliar se a posição dos seus candidatos ao Senado, assim como dos seus candidatos a deputado, como do seu candidato a presidente da República, né, que essa posição está em consonância com a maioria da sociedade, com o desejo dos trabalhadores brasileiros ou não.
2: O relatório do senador Omar Aziz manteve o texto aprovado pela Câmara e rejeitou as 36 emendas apresentadas. Com isso, se a proposta passar pelo Senado sem alterações, poderá ser promulgada sem retornar à Câmara dos Deputados. De Brasília, Yuri Hudson.
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3: 8:25, agora 8:25 no nosso Casa Notícias, nesta manhã de quinta-feira, dia 3 de setembro, trazendo as principais informações do dia para você nesta manhã. Olha, uma forte massa de ar polar que avança pelo sul do Brasil deve provocar uma mudança significativa nas condições do tempo no Paraná nos próximos dias, né? A chegada do sistema será acompanhada por uma queda das temperaturas, principalmente a partir deste domingo, tá? Deixando aí o fim de semana e o feriado nacional do dia 7 de setembro, na próxima segunda-feira, com um predomínio aí de frio de diversas regiões do estado. De acordo com a previsão do CIMEPAR, o avanço do ar frio também aumenta a possibilidade de formação de geada no sul do Paraná. Em algumas cidades do sul, as temperaturas mínimas devem ficar aí próximas de 0 graus.
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3: 8:26 agora, 8:26. 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
3: 8:28, agora 8:28. Olha, o grupo aeroportuário del Sureste concluiu a compra da plataforma aeroportuária da Motiva, marcando, né, a sua entrada oficial no Brasil, com um valor de 5,1 bilhões de reais. A operação representa a maior movimentação da expansão internacional da história da companhia e acrescente ao seu portfólio participações de 20 aeroportos, 17 no Brasil e 3 internacionais localizados em Quito, no Equador, São José, na Costa Rica e também Curaçao. A partir desta quarta, portanto, dia 2, ontem, né, a Azul assume as operações previstas vistas na transação no Brasil, que seguem normalmente, sem alterações nas equipes da estrutura operacional. Entre os aeroportos adquiridos pela gigante internacional, estão, portanto, os aeroportos Afonso Pena e Bacacheri, na Grande Curitiba, e o de Foz do Iguaçu, aqui em Londrina, né? Então, portanto, tá aí as decisões, né? E a venda e a incorporação também do aeroporto de Londrina para Azul, ou seja, o grupo aeroportuário del Sureste.
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3: 8:29, agora 8:29 no nosso Casa Notícias nesta manhã, no apoio cultural também da Sanguine Massas. 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William Sopa destaca as informações, os temporais, né, que está aí acontecendo no nosso Paraná. A partir de agora, você tem informações desses temporais no nosso Casa Notícias.
4: A Defesa Civil do Paraná enviou 10.200 telhas para atender famílias de Pinhão e Maimeleiro, municípios atingidos por temporais nos últimos dias. As duas cidades tiveram casas danificadas por granizo e solicitaram materiais de ajuda humanitária no estado. Os temporais registrados entre o fim de semana e a segunda-feira provocaram estragos em 79 municípios do Paraná. Cerca de 20 cidades ainda estão reunindo informações para publicar decretos de situação de emergência. No caso de Pinhão, no Centro-Sul, 397 casas tiveram as coberturas comprometidas pela tempestade de granizo do último domingo. Nessa quarta-feira foram enviados 2 carregamentos, com 5.200 telhas. Na noite anterior, uma carreta já havia levado 200 colchões e 200 kits dormitório. Também serão encaminhadas 200 cestas básicas e 200 kits de higiene. Em Maimeleiro, no sudoeste, a tempestade ocorreu na segunda-feira e danificou 848 casas. O município recebe 5 mil telhas, além de 100 kits de higiene e de limpeza. De Curitiba, William Sopa.
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0: 8:33, agora 8:33 no nosso Casa Notícias, nesta manhã de quinta-feira. Bom dia para você. É muito bom saber que você tá aí do outro lado do rádio, acompanhando a nossa programação, né? Vamos juntos aqui, sem dúvida alguma, deixando a nossa programação, né? Ir junto com você na nossa Casa FM. Vamos juntinhos aqui, com toda certeza, dentro do nosso Casa Notícias, né? Hoje, como é sabido por todos, é a quinta do Executivo. Nós estamos aguardando aqui o nosso Executivo Municipal. Enquanto isso, a gente destaca, né, as principais informações. Enquanto o pessoal está chegando, a gente destaca para você as informações do esporte também, dando uma volta na Copa do Brasil também, né? Tivemos rodada ontem. Olha, o Vasco despachou aí com vitória com autoridade, né? Está nas semifinais aí da Copa do Brasil pelo terceiro ano consecutivo. Um confronto de 180 minutos que evidenciou mais uma vez uma equipe organizada sob o comando de Pedro Emanuel e alimenta as esperanças do torcedor para que 2026 possa apagar aí os dolorosos cicatrizes da temporada passada e terminar com o que escreveu aí pelas mãos o título da Copa do Brasil, né? O Vasco eliminou aí o adversário com justiça por quase 90 minutos, teve um jogador a menos e foi superior em São Januário. Depois mostrou-se organizado para controlar a pressão, ajustar a estratégias de ser novamente melhor no Barradão, né? O estádio, então, portanto, este, né, que havia sido grande trunfo para o time baiano, reverter resultados, eliminar o Flamengo e Atlético Paranaense com propriedade em fases, né, anteriores aí da Copa do Brasil. Então, portanto, o Vasco segue, então, na Copa do Brasil, né? Falando também sobre o Clássico Paulista ontem, né, o Clássico da Saudade. Olha, seria preciso um feito raro, né, para tirar aí o Palmeiras da Copa do Brasil, porque em quase 6 anos de clube, Abel Ferreira teve apenas uma derrota por 4 gols de diferença, um placar que era aí necessário para eliminar a equipe sem pênaltis, né? Assim, o técnico rodou o elenco, teve as melhores chances, porém desperdiçadas, e empatou com o Santos em 0-0 para ir à semifinal da Copa do Brasil pela 10ª vez. Então, portanto, o Palmeiras também se classificou para a próxima rodada nesse empate de 0-0, né? Na soma dos resultados, 3-0, então, portanto, né? 8:35 agora.
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0: Oito horas mais 35 minutos no nosso Casa Notícias. Uma excelente manhã para você que está aí acompanhando a nossa programação. Vamos juntos aqui, com toda certeza. E é claro, né, trazendo as principais informações para você que está aí acompanhando a nossa programação, recebendo aqui o Executivo Municipal. Nosso vice-prefeito Mano Vieira está aqui com a gente. Mano, antes de mais nada, é um prazer recebê-lo aqui. Chegou um pouquinho atrasado devido aí a um compromisso, hasteamento da bandeira, coisa de solenidade, principalmente nessa semana aí, né, da pátria. É importante, é muito bom fazer essa questão, né? Antes de mais nada, bom dia, é um prazer recebê-lo aqui.
2: Bom dia, Lúcio, bom dia a todos os ouvintes da Rádio Estúdio Casa. Obrigado mais uma vez por conceder o espaço pra gente bater um papo, conversar com você e também com toda a nossa população. Como você mesmo ressaltou, agora a gente estava ali fazendo hasteamento da bandeira no tiro de guerra 0503, ao lado do prefeito Jaelson, dos nossos secretários, promovendo aí a Semana da Pátria, né? É muito bonito ali de ver o nosso tiro de guerra, as escolas fazendo a apresentação. Então é muito bonito a gente estar comemorando e levando essa cultura adiante.
0: Isso é importante, né? Não só cultura, né? É questão de patriotismo, é questão de cidadania, né? Civismo, enfim, engloba tudo, né, mano?
2: Perfeito, né? A gente tem que focar sempre nisso, Lúcio, nessa Semana da Pátria, para que as crianças, né, e os adolescentes, elas sigam com isso, com esse espírito, né, de patriota, né? Porque é a defesa da nação, é a defesa do nosso país, é a soberania nacional. Quando a gente fala em independência do Brasil, primeira pergunta que se faz: quem é o Brasil? O Brasil somos nós. Então é a nossa independência. Então, mais que nunca, é importante passar para as crianças essa independência, que são eles que serão o nosso futuro. Eles precisam aprender essa defesa nacional, que tem que defender, né, a população, fazer aquilo que é certo, defender os animais, defender a nossa família, a nossa pátria, o patrimônio público, para que assim nós possamos evoluir como país e nação, né? Então, muito bacana focar isso, apresentar o hino nacional, né? Eu sempre me emociono muito por conta do hino nacional, porque a gente lembra de quando nós éramos crianças e nós estávamos ali. Sim. No desfile do dia 7 de setembro.
0: Batendo fanfarra.
2: Batendo fanfarra, podendo desfilar, os nossos pais ali, né? Na população, né? Na arquibancada, olhando a gente. Então, nossa, realmente é um filme que passa em nossa cabeça, a gente realmente se emociona e a gente agora, na qualidade de gestor público, tem que fomentar isso, dar celeridade para que isso continue aí a cada vez melhor, cada vez brilhando mais aí, abrilhantando mais a nossa pátria, a nossa cidade.
0: Com toda certeza. Mano, nesta quinta-feira aí, alguma novidade que a gente pode estar destacando, algum trabalho que a Prefeitura Municipal, né, o Executivo Municipal está realizando em ressalva aí para a nossa comunidade?
2: Lúcio, vamos começar então com a Expoban, né, que começa hoje. Sim. Né, uma parceria entre a Prefeitura Municipal de Bandeirantes e a Abarex, que a gente, Lúcio, tem que destacar que a população trabalha o ano inteiro, rala duro, pesado, todo mês é aquele esforço, né, pra gente poder receber o salário, poder pagar as contas, e é necessário que a população também tenha momentos de lazer, momentos de emoção, momento de distração, com também para a população e suas famílias, né? É por isso que a Prefeitura Municipal de Bandeirantes, junto com a Barex, ela promove 4 dias de festas com shows nacionais, né? Começando hoje aí com Rio Negro e Solimões. Amanhã teremos Leonardo, sábado Marcos e Belucci e domingo João Nelore e Texano, né? E todos de porta aberta, entrada franca, né, Lúcio? Então, assim, o recurso que a gente recebe do IPTU, do ITBI, do ISS, né? Então, é dinheiro do povo voltando pro povo. Então, isso é muito bacana que a gente possa promover esse belíssimo evento. Já cumprimento aqui, né, meu amigo prefeito Jaelso, cumprimento o presidente da festa, Carmelo, o qual aí está comandando, né, todo esse evento, e a gente ali por trás dando cobertura e auxiliando também naquilo que é necessário. E a gente espera ali que possamos aí bater recorde de público, né? Isso tudo especialmente para a população, Lúcio. Então, essa semana, Prefeitura, em parceria com a Barex, promove esse belíssimo evento, ao qual a gente já convida a todos aqui que estão nos ouvindo, para que possam ali prestigiar esse grande evento, levar as suas famílias, né? Parquinho de diversão, os estandes, e também os shows, né? E também, né, o próprio rodeio, né?
0: Eu gosto.
2: O rodeio, né? É bacana.
0: Tem gente que gosta, tem gente que não gosta, cada um à parte, mas eu acho interessante, eu acho um esporte legal.
2: Com certeza, né? Os bois, os touros ali, então, os cavalos, então a gente se emociona também de estar podendo realizar e contribuir para que a gente a cada ano evolua, né, na Expoban. Então esse é o grande destaque da semana, né, Lúcio? A gente foca aqui que não é fácil esses grandes eventos, tem que ter todo um cuidado necessário, aprovação de bombeiro, polícia militar, segurança, então
0: os cuidados,
2: os cuidados dos médicos. Então a gente espera que seja ali mais um grande evento e hoje a gente vai estar lá para fazer a abertura, né, e também acompanhar esse belíssimo evento que é totalmente exclusivo, pensado com muito carinho para nossa população.
0: Mano, há um outro assunto também, né, que todo mundo está me questionando, falar na realidade, todo mundo querendo saber um pouquinho mais. Saiu uma reportagem, né, sobre uma questão, né, que é, eu não sei o nome correto, eu só sei que é uma, digamos assim, uma água solidária, uhum, né, uma água solidária. Uhum. E o que seria isso? Como que funciona isso? Para que é isso? Se isso vem de uma determinação federal ou é apenas um município que está querendo fazer isso? Isso passou na Câmara dos Deputados, não passou? Como que, deputados, me perdoa, é tanta política que a gente, né, nesse horário eleitoral aqui, que a gente fica doidinho. Mas enfim, passou na Câmara dos Vereadores, foi votado, não foi? Foi imposto? Como que foi tudo isso? Não tem como explicar para a comunidade por quê, gente? Deixa eu só perguntar, falar isso para você, mano. O que tem de gente revoltada com isso não é brinquedo, não. Gente, eu fiquei assustado. Tanto de gente que fala, gente, mas pelo amor de Deus, eu vou ter que pagar a água dos outros? Como que explica isso pra gente, por favor?
2: Ô, Lúcio, isso aí é referente ao projeto complementar número 170 de 2022, tá? Esse projeto de lei, ele institui a política municipal de saneamento básico e das outras providências. Ou seja, foi feita uma reforma sobre a política de saneamento básico do nosso município. Esse projeto de lei é um projeto extenso, ele tem 36 páginas, Lúcio. E ali ele fala de todo o saneamento básico do município de Bandeirantes. E dentro desse projeto de lei, ele destaca e classifica que sim, as famílias de baixa renda tem direito de solicitar a tarifa básica de água, mas isso ainda tem que passar por uma regulamentação do SAAE. Ou seja, a lei ela foi aprovada, mas ainda falta mais um passo complementar, que é essa regulamentação. Isso ainda está em análise lá com o João Guim, que é diretor do SAAE, mas o objetivo dela realmente é com essa finalidade, de que possa conceder a isenção de água para as famílias baixa renda, para as famílias que realmente necessitam. Até porque, Lúcio, a Copel já faz isso para algumas famílias de baixa renda. Então, o SAAE, né, o SAAE de Bandeirantes, ele está, então, com o mesmo objetivo. Como a Copel, ela fornece a energia, ela consegue dar essa isenção para essas famílias, então, o SAAE, ele está estudando a mesma situação. Isso não acontece ainda, hoje isso não acontece, mas sim, o SAAE está com esse pensamento, ele está trabalhando, está fazendo desenvolvimento para que ele possa estabelecer a tarifa básica, né, a tarifa aí de isenção para as famílias. E claro que isso vai seguir um critério, vai ser ali as famílias que realmente necessitam, vai passar por uma vistoria, tem que ter o CAD único, que é o cadastro na ação social, e também vai haver ali uma comissão, né, avaliatória, que vai realmente analisar se aquela família realmente tem necessidade. E claro que uma das coisas que a gente acha que vai ser também um critério é as famílias que já possuem a isenção de energia, né? Então isso vai ser um ponto-chave, porque se a própria Copel, que é uma instituição de alto nível, já concedeu a isenção de energia, então com certeza ali o SAAE ele pode usar esse critério, né, de também estar avaliando e colocando em seu cadastro, em sua regulamentação, essas famílias então que já possuem a isenção de energia elétrica. Então é isso, Lúcio. Existe sim essa lei, existe esse projeto e está em andamento.
0: Tá, mas isso aí foi uma determinação do município ou veio de cima para baixo, empurrando, tem que fazer isso?
2: Não, é realmente uma determinação do município, né? Alguns vereadores na gestão passada já vinham solicitando ao longo tempo, há muito tempo já vem pedindo para o prefeito essa isenção, já foi discutado. Eu lembro aqui que o ex-vereador Magno Teixeira comentava bastante disso na Câmara Municipal, solicitava isso ao prefeito e também outros vereadores que cobravam, mandavam requerimentos, solicitavam isso ao prefeito para que o prefeito pudesse então aí conceder e ajudar essas famílias. Porque, Lúcio, uma das coisas que a gente vê acontecer no município, a gente fica triste. É a família que não consegue ali, realmente não consegue pagar a sua água, e o SAAE vai e corta. É um desespero danado, a família não tem dinheiro para pagar essa água. Então vira um grande imbróglio, porque a água é obrigatório pagar, né? Hoje, no SAAE, hoje, se você não pagar a água, o SAAE corta. Porém, a família não tem dinheiro para pagar essa água. E daí, como fazer nessa situação? Então, esse projeto ele vem aí para trazer essa solução, mas é muito aqui importante destacar que ainda não está em vigência. Uhum. Né? Isso aí está sendo elaborado, né? Porque senão, assim, mano, o contribuinte escuta e fala, não vou pagar água. Né? Não, se não pagar, né, o SAAE vai e corta. Então, Lúcio, realmente é uma situação difícil dos gestores estar ali resolvendo, e esse projeto ele vem ali para tentar equilibrar um pouco isso. Né?
0: Mas é justo?
2: Olha, é uma pergunta que fica no ar. É uma pergunta que fica no ar, porque da mesma maneira que uma família pode receber a isenção, a outra que também não tem condição está pagando.
0: Aí vai pagar mais, né?
2: Vai pagar mais. Então, assim, por isso que precisa ter um critério bem rigoroso, uma comissão ali avaliadora. E assim, né, Lúcio? A gente pensa que como já existe pela Copel a isenção de energia, então pode ser, tenha fundamento você também fazer isso para água. Agora, desde que seja justo, desde que seja equilibrado, desde que essa comissão possa ali realmente fazer justiça. Fazer com que realmente a isenção chegue à família que necessita. Porque a gente sabe que tem pessoas, né, que pode ali receber algum benefício e não precisa. Então, assim, A gente vai ter que fazer o SAI, né? Vai ter que ter um critério rigoroso para que isso não aconteça. Mas está em trâmite. Está em trâmite. A gente sabe, Lúcio, que o SAI também, esse projeto de saneamento básico, ele não é também, não trata somente dessa tarifa, ele trata do esgoto. A gente sabe que no município de Bandeirantes existe esgoto clandestino, que aí não é culpa do prefeito, não é culpa do SAI, dos vereadores. Isso aí, infelizmente, é o cidadão ali que não está com boa intenção, faz a sua casa e ao invés de pedir a ligação correta de esgoto, não, acha um canal ali e solta. Então, em Bandeirantes, eu particularmente sei aqui no mínimo 3 pontos que eu vou lá de vez em quando vistoriar, venho falando com o prefeito Jaelso, venho falando com o Jonguim, para que a gente possa regularizar isso. É difícil, Lúcio, é complicado, é caro, a gente tem que contratar empresa terceirizada, porque veja bem, você vai ter que rasgar um determinado departamento, uma determinada área, para você poder ali observar, ver qual é a casa que está jogando esgoto. Por exemplo, Ribeirão das Antas. Além de muito tempo eu passar por ali, o meu sogro, ele o sítio dele é às margens ali do Ribeirão das Antas. Sim. Então sempre que a gente tá ali em família, eu desço ali para ver o Ribeirão das Antas. E infelizmente, Lúcio, dá muita dó e tristeza de ver aquele riozinho Ribeirão das Antas ali com esgoto. E é esgoto clandestino, é esgoto que as pessoas jogam ali naquele ribeirão sem autorização do município. E o município, sim, precisa se encarregar de regularizar isso, e essa lei também trata, né? Essa lei complementar 170, ela trata disso também, o qual tem que ser observado pelo SAI, pelo município, mas claro que gera custo, gera despesa, e o município aí tem que estar preparado para arcar com esses custos. E falo mais para você, Lúcio, por incrível que pareça, tem peixe, tem tilápia, e tem tilápia grande. Eu mesmo estive pescando ali um tempo atrás, e eu peguei uma tilápia ali de mais de 0,5 quilo. Uma tilápia bonita. E assim, até gostoso a emoção dela brigar com a varinha. Tava com a varinha de bambu, né? Com a minhoquinha. Então, assim, dá dó um rio desse que tem peixe de qualidade, que a tilápia hoje é um peixe de qualidade. A gente poderia aproveitar isso como um turismo, né? Como uma modalidade esportiva, de fazer ali uma represa, de fazer um espaço maior para levar essa pesca. A gente vê muitas pessoas pescando ali no Parque do Povo.
0: Sim.
2: Né? E é gostoso, a pessoa vai, a pessoa se diverte, Lúcio. E tem peixe no Parque do Povo.
0: Tem.
2: Então, ali no Ribeirão das Antas é a mesma coisa. E o Ribeirão das Antas tem uma vantagem, que além de ser extenso, ele desemboca no Rio das Cinzas. E quando dá cheias, os peixes maiores sobem por esses afluentes. Então, em épocas de cheia, é possível sim o cidadão de Bandeirantes praticar a pesca esportiva no Ribeirão das Antas e acabar ali pegando peixe grande.
0: Sim, sim.
2: Né? Como ali um pintado, um barbadinho, um mandi, um piau, né? Ou seja, são os peixes que na época da cheia ele sobe os afluentes, depois quando o rio vai abaixando ele volta pro rio. E nessa época, então, com certeza ali ficaria muito legal para quem é apaixonado por pescaria. E sim, Lúcio, é um compromisso da gente, realmente um projeto futuro a gente fazer a limpeza desse Ribeirão das Antas e com certeza tirar o esgoto dele. Então esse projeto de saneamento ele trata ali de muitas coisas, né, de vários assuntos, e devagarinho ali o SAI vai conseguindo elaborar e poder ajustar essas inconformidades em nosso município, né, que é o esgoto clandestino. E também futuramente aí está então aplicando a tarifa de isenção de água àquelas famílias que realmente necessitam.
0: Ô mano, ainda nesse assunto, não é uma forma de um jeito ou de outro, sei lá, de arrumar um jeito, não sobrecarregar mais onerar mais o contribuinte, que já é tanto imposto, cara, que o cara paga. Ah, mas Lúcio, mas você vai colocar lá, vamos supor, R$3 a mais na conta de cada um. Não é nada. Mas assim, mas gente, o cara já paga o mínimo. É o mínimo ali. Eu acho assim, é mais fácil você fazer uma determinação que aquela pessoa que não possa pagar, ter uma, lá na, sei lá, uma nação social, alguma forma de não pagar aquilo lá, do que você jogar pro próprio povo pagar água. Cara, tá dando, que tem de gente que veio falar comigo isso, não tá escrito.
2: Sim, Lúcio. Por isso
0: eu acho assim que há mais negatividade do que positividade nessa questão.
2: É por isso que o SAAI ele precisa fazer ali um impacto financeiro, Ele precisa fazer o levantamento desses custos e saber qual é o valor total que vai gerar essa isenção, porque realmente os outros contribuintes precisam cobrir os gastos, né? Cobrir o custo do SAI, não pode perder receita, é uma autarquia pública.
0: Já não tem muito, né?
2: Já não tem muito. E como quando queima uma bomba, né, fica caro para arrumar, então assim, é dinheiro que você tem que tirar do caixa de maneira inesperada. Por exemplo, se queima uma bomba agora, né, é 50, 90, 150 mil reais que você tem ali que injetar, dependendo
0: na hora, né?
2: Do tamanho da bomba, é um poço artesiano que tem que fazer. Então, é realmente é custos, é cálculo, é provisão financeira, é estudo, né, de impacto financeiro. Então, o SAI com certeza vai ter que caprichar bem aí nesses totais, desses valores, para saber realmente qual é o custo que vai ser concedido, qual é o custo que vai ter que arcar concedendo essas isenções.
0: Então, portanto, digamos assim, eu acho que deveria fazer uma consulta pública nessa questão, viu, mano?
2: Também.
0: Eu acho, né, que não impor.
2: A audiência, né, pública.
0: É isso, obrigado. Uma audiência pública. Coloca aí, faz uma divulgação ampla. Coloca aí uma possibilidade de você estudar, né, tudo isso, como que é, como que não é, quem quer, quem não quer. Mas assim, mas divulgar mesmo, não é só lá você fazer, coloca no site da prefeitura lá, porque na site da prefeitura entra 3-4 pessoas durante o dia.
2: É. Até porque, Lúcio...
0: Divulgar mesmo. Põe um carro de som na rua, põe nas rádios, usem-se os vereadores, os políticos aí, né, as redes sociais, divulguem. Aí pergunto pro povo, o que vocês acham?
2: Uhum.
0: É possível, não é possível? Vocês querem, não querem? E aí sim faz a votação. Porque eu acho que tá faltando a voz do povo. Eu acho que na gestão nossa, tá faltando o povo aí.
2: É sempre bem-vindo à audiência pública, né? Para que a gente possa escutar a opinião popular. A audiência pública hoje ela é virtual, então ela tem uma facilidade muito grande. A pessoa pode acessar da palma da mão, dentro da sua casa, né? E com certeza isso pode ser levado, né, à audiência em qualquer momento. E eu quero destacar também, Lúcio, que o SAI vem trabalhando para fazer também uma redução de eficiência energética, ou seja, energia solar, né? Hoje o custo ali da fatura de água varia em torno de 200, 300 mil reais. Em épocas de bastante movimento do verão, chega até 400 mil reais ao mês.
0: É o maior, né? É o maior custo hoje do SAI.
2: O SAI ele veio trabalhando forte o ano passado nisso. Eu vim dando cobertura para o João Guim, que é o diretor do SAI. Sempre que ele precisar, ele me liga. A gente aciona as nossas forças políticas. Inclusive, o ano passado, nós tivemos uma reunião em Curitiba, na Sanepar. E nós tivemos um pequeno obstáculo, tá? Porque aquele... É até uma novidade para você e para todos aqui. Acredito que muitas pessoas não sabem disso, mas... Aquele terreno, né, onde está localizado o nosso SAI, né, nosso ETA, né, ele está registrado em nome da Sanepar, ou seja, do estado do Paraná.
0: Você está brincando?
2: Pois é uma coisa que a gente nos pegou de surpresa, não sabia, acredito que muita gente não sabia, então a gente elaborando ali esse projeto de eficiência energética, o qual ia conceder uma redução fantástica para o nosso município, ou melhor, para a autarquia SAI, porém a gente barrou nisso. Então a gente agora está em tratativas com a Sanepar para que a gente consiga regularizar e passar para o nome do município aquele terreno.
0: Nada mais justo, né?
2: Se eu não me engano, Jaime Milener, foi na época dele, há muitos anos atrás, 50 anos atrás, não sei porquê, muito difícil a gente explicar uma coisa que aconteceu 50 anos atrás, mas ali foi escriturado no nome da Sanepar e isso está no balanço patrimonial da autarquia Sanepar estadual. E aí acontece que o município de Bandeirantes, aliás, o SAI de Bandeirantes fica travado porque daí quando precisou passar a escritura para poder implantar as placas solares e finalizar o projeto, não tá no nome do SAI, então eu não posso mexer, você tem que mexer no que é seu.
0: Sim.
2: É igual um projeto de casa, de projeto de reforma, você tem que fazer desde que a escritura esteja em seu nome.
0: Sim.
2: Se não tiver no seu nome, a instituição não vai proceder com o projeto. Então isso deu uma travada boa, perdemos ali praticamente um ano, mas nos pegou de surpresa, aí não tem culpado nisso, né? A gente foi mexer e se deparou com isso, cabe a nós agora regularizar essa situação. Então nós estamos correndo e não tem outra maneira a não ser negociar com a Sanepar. Então estamos em negociação, né? Avaliação ali
0: para poder negociar. Mais um embrolho.
2: Foi para 2 milhões de reais, baixou para 500 mil, tá em 1 milhão, tá em negociação, Lúcio. Porque, como está escriturado o nome da Sanepar, então a única maneira que tem realmente é a gente fazendo ali um acordo, ou seja...
0: Mas nunca foi comprado isso, mano? Ou como que foi isso? Não tem um histórico disso?
2: É muito difícil, Lúcio, porque faz 50 anos. Então, a gente está juntando documentos, já brigamos com a Sanepar, já estamos em discussão. E se a gente levar para a justiça, nós não sabemos quanto tempo vai demorar.
0: Um embrólio ainda maior, né?
2: O que nós temos é que a escritura realmente está no nome da Sanepar. E em reunião com o presidente da Sanepar em Curitiba, eles nos mostrou que isso está no balanço patrimonial como patrimônio da Sanepar. Como fazer isso? Se a gente fizer de uma maneira amigável, é até perigoso. Gerar uma improbidade administrativa entre Estado e município, conceder essa
0: área ali, né?
2: Essa área, e lembrando que é Sanepar, não é governo do Estado do Paraná. Então há uma diferença, Sanepar.
0: É como se fosse uma autarquia.
2: É, né? Uma autarquia igual o SAAI. Então é uma política, né? É uma administração pública indireta. Então tem que ser feito com cautela e a gente está estudando ali os passos da melhor maneira possível. Então, só esclarecendo também aí, ressaltando essa situação, que a gente está trabalhando sim. E para fazer um projeto de redução de energia solar no SAI e também no município. Aí no município cabe a nós. Eu estou já conversando com o Jaelson desde o ano passado. Tive uma reunião ontem, né, para falar um pouquinho sobre energia solar. Há várias empresas que prestam essa assessoria, né? Então ali eu com o Jaelson estamos estudando. A gente também está pedindo recurso federal porque uma usina solar hoje em Bandeirantes para suprir nossa energia, eu fiz os cálculos. Eu estimo que 10 milhões de reais. Então, já foi pedido aqui para o senador Sérgio Moro, tem um ofício nas mãos deles lá em Brasília, o qual eu já pedi. Então, a gente está esperando ali a sinalização da verba para que, enfim, a gente possa, então, dar continuidade a esse projeto e conceder energia, essa redução de energia solar que vai... O município economizando vai sobrar dinheiro em caixa para poder ser investido em outras áreas como saúde, educação, sim, infraestrutura. Bandeirantes paga em torno de 300 mil reais por mês de energia elétrica.
0: Nossa!
2: Então um projeto de energia solar se encaixa muito bem. A gente está correndo, Lúcio. A gente espera aí que o ano que vem a gente esteja uma notícia boa para conceder para a população.
0: Com toda certeza. 9 horas em ponto, mano. Quero agradecer a sua visita aqui, né? Colocar aí a nossa Casa FM mais uma vez à disposição.
2: Obrigado, Lúcio. Um prazer sempre estar aqui com você, né? E ressaltando, então, mais uma vez, a nossa festa que inicia hoje, a festa que é especialmente para a população de Bandeirantes e também da nossa região. Vamos lá curtir. Rio Negro e Solimões, é porta aberta, entrada franca. Acredito que será um grande show, levar emoção para as pessoas, né? São artistas realmente de alto padrão, Marcos Bellucci, Leonardo, João Nelore e Texano, né? Hoje ali, Rio Negro e Solimões. Então a gente espera que esses shows possam realmente levar felicidade, levar emoção, que as crianças possam aproveitar ali parquinhos, os nossos stands ali, os stands dos agricultores, as marcas das empresas agropecuárias, então que os agricultores também possam ali aproveitar também esse momento, ver ali as atualizações, as tecnologias, né, que os stands vão ofertar. Mais uma vez parabenizo aqui toda a equipe da ExpoBank, Deus abençoe que essa festa possa ser maravilhosa e todos possam curtir e a gente possa promover de verdade o lazer, a emoção e a felicidade para a população de Bandeirantes. Um abraço para você, Lúcio, um abraço também a todos que estão nos ouvindo e fiquem com Deus.
0: Obrigado, mano. São exatamente 9 horas mais 11 minutos aqui no nosso Casa Notícias. Nós vamos ficando por aqui, prometendo voltar amanhã a partir das 8 horas da manhã. Continue conosco, vem aí o nosso Casa e Companhia.
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0: 9:06, começando o nosso Casa e Companhia nessa manhã de quinta-feira, dia 3 de setembro de 2026. Vamos juntos até o meio-dia com muita música, muita coisa legal pra você nas ondas da nossa Casa FM. Vamos juntinhos onde quer que você esteja, tá? A partir de agora, nosso Casa e Companhia tá entrando no ar. Começando bem, tem Pixote.
1: Bom dia!
0: Bom dia!

0: 9h20 da nossa manhã, Tiaguinho, me chama do que quiser nesta manhã de quinta-feira, dia 3 de setembro. Bom dia pra você, vamos juntos, tá? Até o meio-dia aqui nas ondas da nossa casa FM. Fofoca aí, ouça, bom dia!
1: Bom dia!
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3: Pedro Scooby causou um verdadeiro burburinho nas

0: redes sociais ao se manifestar sobre os boatos de um suposto affair com Bianca Andrade, a Boca Rosa. O surfista não poupou palavras e chocou a todos com sua reação. Os fãs do ex-BBB e da influenciadora estão em êxtase com a troca de farpas e a repercussão do caso. Será que tem algo a mais por trás dessa história ou é apenas mais uma fofoca que a internet adora criar?
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2: Olá, noveleiros. Estamos chegando com os resumos das suas novelas favoritas para essa quinta-feira. E agora, o resumo da novela Iludida. Ásia planeja seu futuro e pede que Nil siga os passos do marido para descobrir mais detalhes sobre a relação extraconjugal que ele tem. Celso caborda Nil e provoca uma situação arriscada. Mert procura Ásia, revela que sabe que ela está sendo traída e oferece ajuda. Deren passa mal durante a aula de Pilates e Bahar revela que já sabe sobre sua gestação. Ásia recebe uma nova prova sobre o caso do marido e fica ainda mais abalada. Deren encontra Volkan e a família em um restaurante e a médica sugere que todos almocem juntos. Volkan liga para Deren, mas ela não responde. Mert convida Ásia para sair e a médica mente, dizendo que já tem um jantar marcado com alguns colegas.
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3: Fala comigo.

Me Segura, aqui na nossa programação, Yasmin Santos. Ótima quinta-feira pra você, 3 de setembro de 2026. Bom dia! Vamos juntinhos aqui na nossa programação da nossa Casa FM nesta quinta-feira, 13 de setembro de 2026. Vamos juntinhos, tocando muita música, muita coisa legal, fazendo a nossa manhã do jeito que você gosta de ouvir, tá? Até o meio-dia, vamos juntos, tocando sucesso, tocando música. Alô, Maiara! Alô, Pablo! Bom dia pra vocês! Vamos juntinhos aqui nas ondas da nossa 87.5.

estão chegando pra gente fofocar muito nesta quintona. 3 de setembro e o tempo tá passando. Mas olha, deixa eu falar desse gato lindo, maravilhoso, esse DJ show, Pedro Sampaio, né? Que tomou atitude após fãs comprar ingressos falsos no Chile. Pedro Sampaio realizou um show esgotado em Santiago, no Chile, e acabou sendo surpreendido por fãs na saída do evento. Eles contaram ao DJ que haviam caído em um golpe após comprar ingressos falsos na frente do local. Ao saber da situação, o Pedro se ofereceu para pagar o valor perdido e afirmou nas redes sociais: "Ninguém rouba meus fãs, nem no Chile." E disse: "Eu pago", e pagou, assumiu toda a responsabilidade lá de quem, né, comprou os ingressos falsos. É isso aí, é nosso Pedro Sampaio, direto do Chile.

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1: O Dínamo de Moscou se pronunciou sobre as desistências nas contratações de Gonçalo Plata, do Flamengo, e Matheus Martins, do Botafogo. Os dois jogadores viajaram para a Rússia, mas foram reprovados nos exames médicos e acabaram devolvidos aos clubes brasileiros. Em comunicado oficial, o Dínamo não explicou quais foram os problemas encontrados e afirmou apenas que a decisão foi tomada pensando nos interesses de longo prazo do clube. Plata havia sido negociado com o Dínamo por cerca de 10 milhões de euros, enquanto Matheus Martins seria vendido por 7 milhões de euros. Flamengo e Botafogo contestaram as reprovações e negaram problemas clínicos que impedissem os atletas de jogar. O Flamengo classificou a postura dos russos como amadora e irresponsável, enquanto os dois clubes estudam medidas para buscar uma possível reparação. Com o cancelamento, Plata retorna ao elenco do Flamengo e Matheus Martins volta a ficar à disposição do Botafogo.
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Quinta-feira, 3 de setembro. Nós estamos hoje um pequeno problemex aí na nossa conexão, né? Que nós mandamos aqui do nosso estúdio para o transmissor e assim a gente está algumas oscilações durante o dia aí, tá, pessoal? A gente vai estar resolvendo isso, mas enquanto isso, mil desculpas, mil perdões aí. Na internet tá legal, né? Mas pelo FM tá dando um pequeno problema. Assim que nós resolvermos aqui, tudo vai ficar tranquilo, tá bom? 9 horas mais 59 minutos na nossa manhã, 9h59. Deixa eu aproveitar e dar um toque muito bacana para você que tá aí ouvindo a nossa Casa FM, tá com o radinho ligado na nossa 87.7, acompanhando através da nossa casa fm.com.br, né? Muito obrigado. Vamos juntos aqui com toda certeza, onde quer que você esteja aí acompanhando, ouvindo a nossa programação. É bom demais, né? Ter a sua sintonia, a sua audiência, né? Quero agradecer imensamente, cada vez mais, né? Cada vez mais. A nossa Casa FM mais próxima de você. Eu fico muito feliz com isso, né? Muito obrigado mesmo. Quero aproveitar e dar um toque muito bacana para você que tá aí ouvindo a nossa Casa FM, tá? Quero falar para você que tá aí sintonizado, curtindo, mandando o seu alô. É bom demais a sua participação, sabia? Verdade. Participa aí com a gente, 999-20-4010, 999-20-4010, tá? Você manda o seu recado, interage com a gente, manda seu alô, manda seu recado, tá? Fique à vontade mesmo aqui nas ondas da nossa 87.7, tá? São exatamente meio-dia aqui na nossa programação. Vamos juntinhos aqui, sem dúvida alguma, aqui na nossa Casa FM, tá? Fique à vontade mesmo, manda aí o seu alô. E eu quero aproveitar um toque muito bacana para você do nosso apoio cultural, tá? 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A gente volta já. Agora é hora de Mundo da Fama.

0: já de volta. E você? Solta pum na frente do namorado, do maridão. Hã? Quando é marido, já tá acostumado, né? Tem que dormir os dois debaixo do mesmo colchão. Ou melhor, no mesmo cobertor. Jaqueline e Mariano revelam regras de casamento. Não soltamos pum na frente do outro. Juntos há 6 anos e casados há pouco mais de 1 ano, Mariano e Jaqueline Oliveira divertiram os seguidores ao revelar as regras que seguem dentro de casa. Entre os combinados do casal estão ficar a primeira hora do dia longe do celular, não usar o banheiro do quarto para fazer o número 2 e até evitar soltar gases na frente um do outro. Ah, eu acho que isso aí vale o respeito, né? Bonitinho, gostei. Muito bem, que sigam o exemplo de Mariano e Jaqueline Oliveira. E é isso! Eu volto já! É rapidinho, tá?
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0: E continuando com os resumos, agora temos o resumo da novela O Que a Vida Me Roubou. Na casa do padre Anselmo, Rosário conta ao padre que entregou ao capataz uma carta por ordens de Montserrat e se sente mal por seu filho. Demétrio e Adolfo festejam um negócio que farão com Josefina e pedem as melhores mulheres em um bar para se divertirem. Pedro, Loreto e Joventino se encontram com Zulema, Esmeralda e outra garota. Na igreja de Água Azul, Graziella se dispõe a confessar. Joventino, brincando, diz que ela casou sua filha por dinheiro, mas ele matará Alessandro para que ela também desfrute do dinheiro dos Almonte. Graziella fica surpresa. José Luiz visita Padre Anselmo e lhe pede que não se meta em seus assuntos, mas o padre lhe suplica que vá embora e deixe Montserrat em paz, já que é uma mulher casada. Na Fazenda Almonte, José Luiz e Montserrat se encontram e discutem, já que ela não quer fugir com ele.

Fique à vontade, manda seu alô, interage comigo. É muito bom saber que você está aí do outro lado do rádio, acompanhando a nossa programação até o meio-dia. Te faço companhia nas ondas da nossa 87.

0: E a temperatura e a previsão do tempo a partir de agora nas ondas da nossa Casa FM. Nosso Casa e Companhia trazendo para você a partir de agora a previsão do tempo para hoje, Bandeirantes e toda a nossa região. A temperatura fica entre 13 e 27 graus. A umidade relativa do ar varia entre 37 e 95%. Não há probabilidade de chuvas para hoje, tá? Nesta quinta-feira, o sol nasceu às 6h32, irá se pôr às 18h12, segundo o site do Cimepar, para Bandeirantes e toda a nossa região. O vento nas casas de 7 km por hora, na casa de 7 km por hora, com rajadas podendo chegar a 22 km por hora. Neste momento, os termômetros marcam 21 graus.
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4: Opa, são exatamente 10 horas 25 minutos aqui na nossa manhã, 10h25. Tudo de bom pra você, vamos juntos aqui nas ondas da nossa 87.
5: Bom dia, José Luiz Escalado, e bom dia, seu vindo do Estúdio Casa FM 87.7. José Luiz Escalado.
4: Opa!
5: Manda para mim,
4: claro.
5: Rio e Solimões, de São Paulo a Belém. Ou feliz para todos ouvindo do Estúdio Casa FM. Ótima quinta-feira abençoada para todos. Que Deus abençoe a cada um de vocês. Um forte abraço e tchau, tchau.
4: Valeu, Claudião. Pediu e vai ouvir agora conosco nas ondas da nossa Casa FM. Bom dia! Bom dia.

0: rivalidade entre Cariúcha e Mara Maravilha ganhou mais um capítulo explosivo. Cariúcha fez uma revelação bombástica e não poupou críticas à apresentadora, detonando-a com a frase: "Você é uma recalcada." O barraco entre as duas promete esquentar ainda mais os programas de fofoca. A internet está em chamas com essa briga de divas e a gente mal pode esperar pelos próximos desdobramentos.
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0: de volta! Deixa eu falar de Dani Suzuki e seu autógrafo. Isso mesmo, ela reuniu famosos em lançamento do seu primeiro livro no Rio de Janeiro. Dani Suzuki marcou uma nova fase de sua trajetória ao lançar seu primeiro livro, Humanos do Futuro. Por que a revolução tecnológica exige uma revolução humana? Em uma livraria do Shopping Leblon, no Rio de Janeiro. A publicação, que recebeu amigos da atriz como Paulo Oliveira, Malvino Salvador, Marcos Pasquim, reuniu aí reflexões sobre os efeitos da tecnologia na mente e nas relações humanas, a partir de estudos em neurociência, psicologia social e experiências pessoais de Dani, que é pós-graduada em neurociência pela PUC, Rio Grande do Sul, onde também atua como professora. Ah, eu quero esse livro. E você? Também? Vamos lá? Vamos comprar o nosso, né? É a revolução humana aí, ó, caramba! É, novo livro aí da nossa queridíssima Dani Suzuki. Eu já volto, tem mais fofocas por aqui, viu? Fiquem ligados.
1: Dez e 44.
2: Sabe cantar junto, vai. Né?

0: 10:57 aqui na nossa manhã, 10:57. É muito bom ter a sua sintonia, a sua participação. Vamos juntinhos aqui, tá? Onde quer que você esteja, tá bom? Obrigado pelo carinho sempre conosco. Tá nos deixando fazer parte da sua manhã aí. Obrigado pelo carinho sempre com a gente, tá bom? Vamos juntinhos! São exatamente 10:58, 10:58 na nossa manhã. Vamos juntinhos aqui na nossa programação, tá bom? É bom demais ter a sua companhia, a sua audiência, tá bom? Fique à vontade mesmo, né? Fique à vontade mesmo, onde quer que você esteja aí acompanhando a nossa manhã. 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Fofoca aí, ouça! 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
2: Andressa Urachi não se calou e usou Anitta como exemplo para se revoltar contra a condenação de MC Pipoquinha. A modelo questionou a justiça, afirmando que a lei é para uns, gerando um debate acalorado nas redes. A polêmica envolvendo as artistas e a justiça está dando o que falar. Urachi levantou a bandeira da igualdade e a internet está dividida sobre o assunto.
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21: E prosseguindo com os resumos, agora temos o resumo da novela Por Você. Gabriel explica que não é possível reconhecer o motorista através das imagens. Pérola diz a Ricardo que manterá seu estado de saúde em segredo. Leandra chega para acompanhar a avó no hospital. Bela agradece o apoio de Gabriel. Vanessa provoca Bela ao lhe mandar flores em nome do Hospital Luz. Juarez pensa em se entregar à polícia pelo acidente com Julie, mas acaba desistindo na frente da delegacia. Bela se aproxima cada vez mais das crianças. Clemente percebe que Toy não trabalha mais com Próspero e aborda o rapaz. Dalila, Suelen e Bezão notam o clima entre Lucas e Bela. Ricardo descobre o diagnóstico recebido por Pérola e confronta a decisão da empresária de não se tratar. Próspero conclui que Toy vendeu suas massas de pastéis para Clemente. Zé desconfia quando Juarez pergunta sobre o carro envolvido no acidente. Bela ameaça processar

manda aí a sua mensagem, manda o seu alô, interage comigo, interage com a gente aqui, ó, na nossa 87.7, tá? Fique à vontade mesmo. Deixa eu aproveitar e dar um toque muito bacana pra você. Você sabe que neste mês de setembro nós temos aí o bolo do mês, né? Verdade, o bolo do mês. 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Então manda sua mensagem, participe com a gente e vamos juntos aqui na nossa casa FM. 11:20 agora, Mundo da Fama, acompanha aí.

0: De volta por aqui, deixa eu contar essa pra vocês. Tata Werneck reage à polêmica com bom humor. O que melhor sabe fazer, né? A Tata Werneck caiu como um pato. Um dia após repercutir na mídia que Tata Werneck teria dito que não guarda boas lembranças do ex Renato Góes, a atriz usou as redes sociais para dizer que caiu como um pato. Ao responder uma pergunta, embora não tenha comentado diretamente a polêmica com o ator, fãs especularam que a resposta publicada nos stories estaria relacionada ao assunto. A repercussão começou após Tatá ser questionada pelo programa Fofocalizando do SBT sobre como seria voltar a encontrar o ex nos bastidores de Quem Ama Cuida. Na ocasião, ela respondeu: se eu tiver que contracenar com o Renato Góes, será uma relação profissional. Não preciso ter uma relação próxima com quem eu contracenar. Não ficaram boas lembranças do relacionamento, claro. E não somos amigos, afirmou Tata Werneck. Vale lembrar que os dois devem atuar juntos na novela das nove da Globo, na qual o ator entrará em breve e fará parte do mesmo núcleo que ela. Oh, o ex maravilhoso ele, né? Mas a Tata Werneck é também maravilhosa e muitíssima inteligente. Sou fã. Eu volto já com a nossa ultimazinha pra hoje. Fiquem ligados, tem fofoca, tá?
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16: E por fim, o resumo da novela. Quem ama, cuida. Ulisses e Liris trocam elogios e acabam se beijando. Ingrid orienta Yuri a justificar o que houve entre eles para Pilar. Otoniel pensa no que pode ter ficado mal resolvido para Francesca em vida. Nem se gosta da aproximação de Camilo. Pilar não demite Yuri, mas ordena que ele fique longe de Ingrid. Carmita critica Bruna por ainda não ter assinado o divórcio. Suíli fica surpresa quando Ademir a procura para pedir perdão e propor reconciliação. Mal fica triste ao ver Felipe acompanhado. Pedro celebra com Adriana a possibilidade de inocentá-la, no caso de Arthur.
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18: Noveleira. 11 horas 27 minutos. Henrique Juliano, alguma coisa aqui nas ondas da nossa 87.7. Bom dia pra você.

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1: Olha que fofinha. É uma delícia, Bruno.
2: Olha só.

0: nas ondas da nossa Casa FM. Tudo de bom pra você, hein? Ótima quinta-feira! Vamos juntinhos, onde quer que você esteja, em casa, no trabalho, no trânsito, nos levando de carona, tá no sítio, tá na chácara, tá na fazenda, enfim, onde quer que você esteja, bom dia. Bom dia. 11 horas 39 minutos da nossa manhã, Mundo da Fama, ouça!
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0: De volta por aqui, será que vai rolar casamento? Luísa Sonza é pedida em casamento e se declara: sempre foi você. Ai, que fofos! Ela merece! Luísa Sonza está noiva. A cantora anunciou que foi pedida em casamento pelo namorado, o médico e cirurgião plástico português Luiz Ribeirinho. A novidade foi compartilhada nas redes sociais por meio de uma sequência de fotos do momento especial. Os registros foram feitos em Eipse, na Baviera, lá na Alemanha, onde o casal aproveitou a paisagem natural do local para celebrar o noivado. Luiz e Luiz também exibiram as alianças nas imagens. Na legenda, a artista se declarou ao amado: sempre foi você. Sim. Pra sempre. Ai, que romântico! Lindos, maravilhosos. Gente, deixa eu falar pra vocês. E as fotos encantadoras. Eu sou fã da Luísa Sonza, gente. Eu acho que ela merece muito ser feliz. E eles formam um casalzinho tão fofo, tão lindinho. Beijos! Eu volto amanhã fofocando mais por aqui, tá bom? Tchau, tchau!
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2: O Beşiktaş da Turquia demonstrou interesse na contratação de Breno Bidon, meio-campista do Corinthians. O clube turco pode apresentar uma proposta, já que a janela de transferências da Turquia fecha na sexta-feira, 4 de setembro. O Corinthians aguarda uma oferta oficial para decidir se avançará nas negociações. Apesar de considerar Bidon importante para o elenco, a diretoria corintiana também enfrenta a necessidade de negociar jogadores para ajudar no equilíbrio financeiro do clube. Assim, uma proposta considerada vantajosa pode fazer o Corinthians mudar de posição e aceitar a saída do jovem meio-campista.
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16: 11 horas mais 45 minutinhos, galerinha. Tô tirando meu timinho de campo, hein? Vou ficando por aqui prometendo voltar amanhã, a partir das 7 horas da manhã, na nossa Casa FM, né? Aquele abraço mesmo do tamanho do Brasil.
17: Brasil!
16: Fiquem todos com Deus. Tchau, tchau. Se cuidem. Sejam felizes. Bora lá, as velhinhas que continuam dando aquele talentaço legal, né? Daqui a pouquinho, horário eleitoral gratuito e após aí a nossa programação sensacional.

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8: 12 horas e 29 minutos.

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Boa tarde, uma ótima tarde a todos que estão sintonizados na minha, na sua, na nossa Casa FM 87,7. 15 horas, 5 minutos, começando mais um Top Show para vocês. Vamos ficar juntinhos até as 17 horas com música, informação, entretenimento para todos vocês. E como eu sempre digo, para participar é simples, fácil, fácil. Mensagens através do WhatsApp 999204010. 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Bom, meus amigos e minhas amigas, hoje sobre nosso Dicas de Saúde, vamos falar sobre hábitos que aceleram o envelhecimento da pele, viu? Então a gente vai ficar ligadinho aqui, por favor, porque são hábitos realmente que fazem mal para nossa pele, que fazem com que ela envelheça precocemente, tá bom? Então fiquem ligadinhos. Curiosidades, vamos falar de uma coisa muito bacana? Vamos fofocar? É, vamos falar sobre a fofoca. Como surgiu a fofoca, gente? Desde os primórdios, é, até a idade da pedra. Eu vou contar para vocês também. E para encerrar a mensagem do dia, são 15 horas 7 minutos. Marisa Monte vem chegando com Depois. Lauana Prado, Bar de Bairro. Luan Santana, Aluga-se. Bom, são 15 horas 8 minutos. Sejam muito bem-vindos. O Top Show está no ar.

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Estamos de volta, são 15 horas e 20 minutos. Isso mesmo, 15 horas e 20 minutos. E olha só, gente, agora chegou o momento dos apoiadores culturais. 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O próximo bloco já iremos para nossa dicas de saúde, viu, gente? E olha bem, vamos falar sobre hábitos que aceleram o envelhecimento da pele, né? Que os raios solares são inimigos da pele, a gente já tá cansado de saber, viu? Mas existem outros fatores que agravam isso. Então, nós vamos falar sobre seis hábitos, prestem bem atenção, que aceleram este envelhecimento, tanto na pele do homem, da mulher, e não é só o rosto não, viu, gente? Abraço, é o corpo da gente.

gente que fica exposto a muitas coisas erradas que nós fazemos no nosso dia a dia, tá? E daqui a pouquinho a gente vai falar sobre isso, porque agora teremos Volare, Gypsy King, também Turma do Pagode, Turma do Quintal, olha só, vamos de turma, tudo controlado. Léo Foguete, Alguns Defeitos, 15 horas 26 minutos.

0: vocês e pra vocês, grupo Vamos Sereno!
1: Turma do pagode!
0: Vamos nós, aquela conexão tudo gostosa! Nossa. Aí, ela pediu pra eu não contar nada.
2: E ela quer segredinho, né?
1: Exigente ela,
0: ela,
1: né?
0: Ela é exigente. Se liga aí, ó. Vou contar.

0: Faz barulho, vamos Serena!
1: Vamos Serena!
0: Tamo junto, família. Deus abençoe. Muito obrigado.
1: Obrigado a vocês pelo convite.
2: A gente que agradece.
0: Essa parceria aí. Valeu.

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Voltamos! 15 horas 41 minutos! Já, dicas de saúde para vocês, viu? Bom, mas agora temos o apoio cultural da loja Pingo de Gente. 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Bom, gente, o negócio é o seguinte, vamos com dicas de saúde hoje e o assunto são hábitos que aceleram o envelhecimento da pele. Que os raios solares são inimigos, né, da pele, você já está cansado de saber, não é verdade? Tem se cuidado em relação a isso? Aí já é outros 500, né? Mas eles não são os únicos vilões dessa história. Há vários hábitos comuns no dia a dia que também são danosos para a nossa saúde, para a saúde da nossa pele, viu? Porque uma coisa vai levando a outra também. Primeiro, o hábito de fumar. A nicotina, ela provoca o estreitamento dos vasos sanguíneos, que prejudica a oxigenação da pele e desencadeia a destruição das fibras de colágeno. Isso favorece o aparecimento de rugas e da flacidez.
E a cutis ainda perde o viço, a luminosidade. A pele, ela vai ficando amarelada, vai ficando mais fina e com menos capacidade de cicatrização. A ação externa da fumaça também é prejudicial, pois ela obstrui os poros. Tá vendo, gente? Até a fumaça. Então, às vezes você não fuma, mas você convive com quem fuma, aí você também tá entrando no bolo, né? Tá sendo premiadinho, né? Então, ó, o único jeito de evitar esse problema é muito óbvio, né? Dê um fim ao vício. Pare de fumar, porque não é só a pele que acaba influenciando, né? Mas daí já é um outro assunto. Tomar banho muito quente, principalmente em dias de inverno, né? Que a gente acaba extrapolando. A água com temperatura elevada, ela remove parte da gordura natural da pele, deixando ela mais avermelhada, sensibilizada e até com coceira. Quem tem a pele ressecada, sensível, tende a sofrer ainda mais com esse problema. Por outro lado, quem tem pele oleosa também sofre com banho muito quente. Mas nesses casos, ela estimula a fabricação de sebo, né? Aumentando ainda mais a oleosidade. Um bom termômetro para saber se você toma banho quente demais é o espelho do banheiro. Se ele embaçar logo que você liga o chuveiro, é sinal de que a água está muito quente. Ah, e a gente faz tudo errado, né? Ah, a gente fica esperando o espelho embaçar para entrar na água. Oh, loucura! Também comer açúcar em excesso. O excesso de açúcar faz com que o colágeno e a elastina endureçam, perdendo a flexibilidade e a capacidade de sustentação da pele. Além disso, estudos mostram uma ligação entre o alimento e o aparecimento de manchas. A substância ainda provoca inflamações que desencadeiam o aumento da oleosidade e o surgimento de acne em pessoas que têm tendência ao problema. A saúde da pele é um reflexo direto daquilo que colocamos no prato. Por isso, uma dieta equilibrada com frutas, verduras, né, proteínas, que é a carne vermelha, peixe, o frango, gorduras boas, né, que é o azeite de oliva, a castanha, é importantíssimo, porque ajuda a manter, né, o organismo bem hidratado. Ter poucas horas de sono também não ajuda a pele, viu, gente? É, o estrago provocado na aparência pela falta do descanso vai muito além das olheiras, né? Que pode provocar aparecimento de rugas, manchas e flacidez. Dormir pouco diminui as defesas naturais da pele e compromete a capacidade de reparação natural do tecido, pois as células são regeneradas com mais intensidade no período noturno. É, vocês já repararam que quando, principalmente nós mulheres temos o costume de fazer skincare à noite, né? A gente faz aquela hidratação, todo aquele processo, porque à noite é um período mais longo, a gente não está exposto ao sol, não está exposto a um monte de coisa. Então tá aqui a dica para vocês, viu? Então, ó, a dica é para você realmente ter uma boa noite de sono, descansar bastante, cuidar bastante da sua pele, usando, né, produtos com substâncias, no caso de vitamina C, vitamina E, luteínas, ômega 3, ômega 6, tudo isso é benéfico para a saúde, mas é sempre bom procurar uma dermatologista também em relação a isso, tá? Uma dica também, gente, beber álcool em excesso aumenta o estresse oxidativo da pele, né? Então, é, outro probleminha que, né, quem exagera nos drinks é que é, né, suscetível a ter um desgaste na pele também, que não vai ficar legal, sabe? Porque a pele precisa de hidratação, né? E o álcool não vai hidratar, né? Não vai fazer com que isso ajude você. Vai diminuir o viço, né? Da pele, e vai aumentar o ressecamento, o que pode levar também à descamação. Então, o ideal é não abusar. E o estresse? Ah, gente, uma pele que vive recebendo descargas de adrenalina e outros hormônios ligados ao estresse, como cortisol e a prolactina, pode sofrer um estado inflamatório persistente e a diminuição do tempo de vida e da atividade das células. A acne também é outro quadro ligado ao estresse e seus fatores associados. Então, tem dicas aqui, gente, que é do nosso dia a dia. A gente não se ajuda porque não quer, na maioria das vezes.
né, o estresse. Ah, mas cara, é difícil não ficar estressado. Muitas vezes é difícil não ficar estressado, mas a gente tem que aprender a se controlar. Agora, se você é estressado, se você não dorme bem à noite, bebe álcool em excesso, fuma, o que mais que tem aqui, gente? Come açúcar em excesso, toma banho muito quente, aí realmente você já tá na caldeira fervente, meu amigo. Então, minha amiga, então cuide, melhore, crie hábitos mais saudáveis, mude o seu dia a dia. Não custa nada. Você vê que todas as mudanças que são feitas não tem custo nenhum, né, pra você. Então tá aí a dica de saúde pra hoje. Porque agora vamos com música. Teremos Alexandre Pires nesse bloco, Country Beat com Mari Fernandes e o maior de todos, o rei do pop, Michael Jackson. Daqui a pouquinho eu volto.

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São 16 horas e 5 minutos aqui na nossa programação. E hoje, a nossa curiosidades, vamos fofocar um pouquinho? Gente, vamos falar sobre a origem da fofoca. Desde os primórdios até a era do primata, mais ou menos assim. É bem antiga, viu? E é legal, já já vou contar pra vocês. 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E no próximo bloco, por que será que as pessoas adoram fofocar? Na verdade, passar informação, né? Mais ou menos isso. Só que tem que tomar muito cuidado, porque acaba virando um telefone sem fio, gente? Então, tem estudos que apontam, né, que essa interação ajuda a criar relacionamentos também, viu? De confiança? Sim ou não? Daqui a pouquinho pra vocês no Top Show. Agora tem Léo Foguete, Deixo, Marília Mendonça, Te Amo Demais, Kelly Clarkson, Breakaway, 16 horas, 9 minutos.

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Estou de volta, 16 horas 27 minutos. Olha só, são 4 horas 27 minutinhos. Daqui a pouquinho, curiosidades para vocês. 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Vamos falar de uma coisa que todo mundo gosta? Vem falar que não gosta, não, porque todo mundo gosta. Todo mundo sempre fez, sempre vai fazer, né? Não tem como fugir. A fofoca. Bom, gente, certo ou errado, o ato de fofocar pode ser muito importante na construção das nossas relações sociais. É por aí, dizem estudos, viu? No dicionário, as definições de fofoca nos guiam para uma interpretação negativa do ato. Dessa forma, desde o seu surgimento até os dias presentes, nota-se em menor ou maior grau o uso da fofoca nas relações sociais. E para você, é errado fofocar? Por mais que na maioria das vezes a fofoca seja associada a uma prática maliciosa, estudos sociais a veem como algo positivo por gerar comunicação e vínculo de identificação entre indivíduos pertencentes a grupos sociais. E ainda, algumas pessoas a enxergam como uma espécie de ferramenta social que possibilita discussões sobre as relações e trocas cotidianas. As narrativas sobre a real origem da fofoca são variadas, né? Mas se entrelaçam com as ideias de evolução da espécie humana. Para fofocar, é necessário se comunicar através de uma linguagem, seja ela verbal ou não verbal. Sabemos que os animais possuem métodos comunicativos entre si. As abelhas e formigas, por exemplo, se comunicam para encontrar seus alimentos.
Mas por que esses animais não fofocam, né? A resposta mais aceita é: a linguagem humana é extremamente versátil. Aí começa, ó. O Homo erectus, que surgiu há cerca de 1 milhão e 800 mil anos atrás, possuía um cérebro maior que de seus antepassados, o que permitia a criação de sociedades um pouco mais complexas. Por consequência, os novos hominídeos desenvolveram linguagens mais avançadas, segundo a teoria defendida por Klaus Schopenhauer, da Universidade de St. Andrews, na Grã-Bretanha. Então, gente, a capacidade de criar ideias compartilhadas em grupos a partir de palavras e frases, né, significam algo, né? Possibilitou que um número vasto de estranhos pudessem cooperar entre si de maneira eficaz. Então, acredita-se que a evolução dos antepassados até o aprimoramento da fofoca é como prática realizada pelo Homo sapiens, né? Olha só, gente. E tem mais, viu? Quando a gente fala questão da fofoca, é o seguinte: a fofoca, ela surgiu na pré-história como uma ferramenta de sobrevivência e cooperação social entre os primeiros grupos humanos, né? E daí teve, né, a sobrevivência como que era, né? Quem era confiável, quem desviava das regras ou quem representava perigo era essencial para a vida em comunidade, né? Então, começava os questionamentos, né? As perguntas, né? A socialização, né? E a palavra, ela tem um termo medieval, tá bom, gente? Ela vem do inglês gossip, né? Que significa gossip, que significa padrinho ou madrinha, né? Alguém ligado a Deus. Daí a mudança de sentido, né? Com o tempo, passou a descrever as reuniões de mulheres para trocar apoio, saberes e notícias, ganhando uma conotação fútil ou pejorativa séculos mais tarde, né? Então, pessoal, já tá vendo que a situação associava antigamente a fofoca às mulheres, né? E sendo que todo mundo, né, sempre faz alguma coisa, né, sempre fala. A gente tem que ter a questão da fofoca. Ou você conversa assuntos com seus amigos, grupos fechados, e tem pessoas que espalham, que mudam tudo, inventam, deturpam, né, a situação. Ah, eu ouvi uma coisa aqui, né, daqui a pouco tá na outra esquina, já mudou 3 vezes a história. Isso daí é perigoso. Agora, assunto, quando você fala em off, nossa, coisa chata que a gente viu, né, tal, comenta assim, beleza, dura quando você faz aquele telefone sem fio, né? Se bem que não é um hábito saudável, eu não acredito que seja um hábito saudável, né, ficar falando, né, levando, né, os leves trás, né, e vai acabando virando uma bola de neve. Então, tem que tomar muito cuidado com o que tá falando, né? E a fofoca tá desde os primórdios. Eu sei que tava vendo uma matéria aqui que arruinou até vida de reis e rainhas antigamente por causa de fofoca. Então a gente tem que ficar muito esperto, tá, joia? 16 horas e 30 minutos, teremos nesse bloco Lulu Santos, Felipe Araújo com Tiaguinho e Raiz Saia Rodada. Próximo bloco, mensagem do dia.

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Estamos de volta, são 16 horas 48 minutos. Posso ter defeitos, viver ansioso, ficar irritado algumas vezes, mas não esqueço que a minha vida é a maior empresa do mundo e que posso evitar que ela vá à falência. Ser feliz é reconhecer que vale a pena viver, apesar de todos os desafios, incompreensões e períodos de crise. Ser feliz é deixar de ser vítima dos problemas e se tornar autor da própria história. É atravessar desertos fora de si, mas ser capaz de encontrar um oásis no recôndito da sua alma. É agradecer a Deus a cada manhã pelo milagre da vida. Ser feliz é não ter medo dos próprios sentimentos. É saber falar de si mesmo. É ter coragem para ouvir um não. É ter segurança para receber uma crítica, mesmo que injusta. Pesado, hein? Mas é muita verdade, não é mesmo? A gente tem defeitos, a gente é ansioso, mas a nossa vida é a nossa maior empresa. Então, cuide bem dela. Cuide bem da sua empresa. Cuide do seu coração. Cuide da sua capacidade mental. Cuide disso. Cuide de ser feliz, de realizar as coisas que você gosta, que te faz bem. Tá? E a gente tem que deixar mesmo o vitimismo de lado, né? O ser humano, a gente tem muito essa mania, né? De fazer de vítima, de fazer de coitadinho. Não. Os problemas, eles vêm pra gente aprender, pra gente crescer, né? Aprendendo a não repeti-los. Mas se repetir, a gente torna a pensar de forma diferente, seguir por outros caminhos. Assim é a vida, tá? Então, seja feliz. Pense que temos obstáculos, temos desertos, temos problemas, mas a gente tem algo muito maior que nos move e nos faz ser fortes todos os dias, que é a nossa fé. Acreditar em algo muito maior, algo que nos dá força para seguir de cabeça erguida, tá? Independente da sua crença, daquilo que você acredita, mas acredite em algo que te faça se fortalecer todos os dias, tá bom? Para ser feliz, para não ter medo dos próprios sentimentos, ter coragem de falar de si mesmo com propriedade, né? E aprender que os nãos são importantes. As críticas são importantes, mesmo que injustas, mas são elas que fazem com que a gente aprenda. Sagrado, tá bom? Todos os dias. É assim, só vai te transformando num ser humano melhor. Essa foi a nossa mensagem de hoje.

16 horas 52 minutos. Quero agradecer a todos que ficaram sintonizados aqui na nossa Casa FM. Obrigada pelo carinho, obrigada pela audiência, tanto pela nossa frequência 87,7, como pelas redes sociais, aplicativo, pelo site. Valeu mesmo, gente. Fiquem ligadinhos, porque a programação vai até tarde, com toda certeza. Sempre com as melhores músicas para vocês. Sempre com uma programação feita com muito carinho para todos os nossos ouvintes. 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Lembrando que semana que vem, já estou adiantando para vocês ficarem ligadinhos, viu? Semana que vem estaremos repleto aqui de entrevistas muito bacanas, viu? Teremos a doutora Viviane Chaves, teremos a médica terapeuta holística, né, a Cristi Ochai. Estaremos falando sobre vários assuntos na próxima semana, então fiquem sintonizados na programação da Casa FM. Eu tô indo embora, mas eu volto amanhã, porque amanhã sextou e a gente sexta com animação pra vocês, tá? Um beijo no coração, fiquem todos com Deus e até amanhã com mais um Top Show. Tchau, tchau!

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5: 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E também na UEL, em Letras e Inglês. 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

Qual que vocês acham que tem que ser o nome da música? O nome da música vocês dão, Bia. Falta de caráter, falta de caráter. Vamos com Deus. Um, dois, três, vai.

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2: Olá, meu amigo, olá, minha amiga ouvinte. Quinta-feira, eu quero convidar você para rezar comigo nesta hora. Eu sou o Padre Ezequiel, desejo muita paz ao seu coração. É o momento da oração do fim de tarde, é o momento da sintonia com Deus. O que você quer agradecer? O que você quer colocar nas mãos de Deus para que essa realidade se transforme com o seu empenho e com a graça de Deus? Deus está sempre nos ouvindo, Deus está sempre atento às nossas necessidades e está em atividade, está trabalhando ao nosso favor. Nós temos que ajudá-lo para que as coisas se resolvam e aconteçam, porque a graça dele chega sempre antes. Abramos o coração. O pensamento de hoje é o seguinte: não fique triste. Procure o conforto que o céu dá a todos aqueles que se conformam e aceitam as dores com resignação. Entregue ao Pai todo compreensivo aqueles a quem você ama, e ame-os você também. Meditemos a canção.
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0: Rezemos juntos. O anjo do Senhor anunciou a Maria, e ela concebeu do Espírito Santo. Ave Maria, cheia de graça, o Senhor é convosco, bendita sois vós entre as mulheres, e bendito é o fruto do vosso ventre, Jesus. Santa Maria, Mãe de Deus, rogai por nós, pecadores, agora e na hora da nossa morte. Amém. Eis aqui a serva do Senhor, faça-se em mim segundo a vossa palavra. Ave Maria, cheia de graça, o Senhor é convosco, bendita sois vós entre as mulheres, e bendito é o fruto do vosso ventre, Jesus. Santa Maria, Mãe de Deus, rogai por nós, pecadores, agora e na hora de nossa morte. Amém. E o Verbo se fez carne e habitou entre nós. Ave Maria, cheia de graça, o Senhor é convosco, bendita sois vós entre as mulheres, e bendito é o fruto do vosso ventre, Jesus. Santa Maria, Mãe de Deus, rogai por nós, pecadores, agora e na hora de nossa morte. Amém. Rogai por nós, Santa Mãe de Deus, para que sejamos dignos das promessas de Cristo. Oremos. Derramai, ó Deus, a vossa graça em nossos corações, para que, conhecendo pela mensagem do anjo a encarnação do vosso Filho, cheguemos por sua paixão e cruz à glória da ressurreição. Por Cristo nosso Senhor. Amém. E agora, sobre todos vocês, a bênção de Deus. Que o Senhor da vida, que o Senhor da luz e da paz esteja no teu coração, na tua vida. Te dê muita paz. Te dê sabedoria para decidir sempre o melhor em todas as situações. Te dê calma diante da irritabilidade. Te dê a serenidade para viver a vida e aproveitar cada momento. Ele te abençoe. Em nome do Pai, do Filho e do Espírito Santo. Amém. Eu quero te convidar a procurar as nossas canções no YouTube. São muitas canções, você vai gostar, vão te fazer muito bem. Compartilhe com os grupos, no WhatsApp, com seus amigos. Um grande abraço, até amanhã e muita paz para você.
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14: 6 horas e 10 minutos.

0: Foi muito bom estar aqui com vocês mais uma vez.
1: Que Deus abençoe grandemente a vida de cada um de vocês.
0: Que a gente possa se encontrar por esse mundo afora.
1: Que a vida de vocês seja cheia de paz, muita paz, muita paz. Valeu, galera. Fique

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0: beijo na boca, delícia!
1: Moleque! 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
0: Henrique e Diego!

0: que a chuva chegou.
1: Horas e 43 minutos.

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2: Estúdio Casa, 7 horas e 1 minuto.

0: Sediada na Universidade de São Paulo, a sala contará com monitoramento 24 horas e vai contribuir para o atendimento dos pacientes.
1: Para isso, as UTIs inteligentes vão utilizar a conectividade e a inteligência artificial

0: feira para decidir quais livros serão usados pelos próximos 4 anos.
1: Escolas públicas de todo o Brasil têm até o dia 8 de setembro para escolher os livros didáticos que serão utilizados nos próximos 4 anos por estudantes e professores do 1º ao 5º ano do ensino fundamental. O processo de seleção faz parte do Programa Nacional do Livro e do Material Didático, iniciativa executada pelo Fundo Nacional de Desenvolvimento da Educação, o FNDE, em conjunto com o Ministério da Educação. Para auxiliar as equipes na decisão, Fernanda Pacobaíba, presidente do FNDE, explica que o MEC disponibiliza o Guia Digital, ferramenta que reúne informações sobre as obras aprovadas. Segundo Fernanda Pacobaíba, os livros selecionados passam por uma análise criteriosa.
2: O que o FNDE disponibiliza a partir de uma seleção junto com o Ministério da Educação, quais foram as obras selecionadas. Então, vamos imaginar, para português, tem 4 possibilidades. E aí é o professor, junto com a rede, que vai dizer, ah, eu quero a obra do autor X, porque ela tem mais a ver com a minha peculiaridade aqui.
1: A escolha dos materiais, segundo a orientação do MEC, deve ser realizada de forma coletiva, incluindo professores, coordenadores e gestores escolares. E essa decisão tem até oficina para preparar toda a equipe na escola pública onde a Juliana Cristina Silva trabalha em Brasília. Ela é coordenadora pedagógica e afirma que é fundamental que os livros atendam à realidade dos estudantes.
3: Professora, quem está na sala de aula mais próximo ao aluno?
1: Roberto Alves, diretor da mesma escola onde a Juliana trabalha, conta que mesmo em um cenário cada vez mais cheio de telas e aparelhos eletrônicos, o livro didático segue como um aliado essencial no processo de ensino e aprendizagem.
3: O livro físico, ele é muito importante ainda, apesar de tanta tecnologia, né? Então as crianças gostam de receber, coloca o nome, coloca o telefone, coloca a série, porque não pode perder o livro, tem que ter cuidado. O livro é um parceiro do dia a dia.
1: Após a análise das obras e a definição dos livros escolhidos, o diretor da escola ainda deve enviar o registro no sistema PNLD Gestão, com acesso pela conta gov.br. Reportagem Gabriela Noronha.
4: E professores podem ter acesso a descontos em compras e serviços. Para isso, devem participar da iniciativa #ToComProf.
0: Com mais de 40 empresas físicas e online aderiram à iniciativa de bancos e farmácias a aplicativos de alimentação e cursos de pós-graduação.
4: As empresas podem ser identificadas por meio do selo #ToComProf ou ser verificadas na página do programa no portal do MEC.
0: Para ter acesso aos benefícios, basta apresentar a Carteira Nacional Docente do Brasil.
4: O documento pode ser solicitado por professores da educação básica e superior de escolas públicas e privadas de todo o país, que estejam no exercício da profissão.
0: Confira como obter o documento com Graziela Mendonça.
5: Professores da educação básica e superior já podem solicitar a Carteira Nacional Docente do Brasil. O documento pode ser emitido por profissionais em exercício em instituições públicas ou privadas de todo o país. A solicitação é feita pela internet, no sistema oficial da Carteira Nacional Docente, com acesso pela conta gov.br. O sistema verifica os critérios de elegibilidade e os dados do vínculo com a instituição de ensino. Para solicitar o documento, é necessário ter o CPF regular e cadastro ativo no E-Social pelo empregador. Depois da conferência dos dados, o professor deve completar o cadastro, enviar uma foto e confirmar as informações para a emissão da versão digital. O documento tem validade de 10 anos e possui QR Code para verificação. Ele também permite acesso a benefícios previstos para professores, como descontos em hotéis, estabelecimentos credenciados e eventos culturais, além de condições específicas em produtos e serviços. Para saber mais e solicitar a Carteira Nacional Docente, acesse maisprofessores.mec.gov.br. Graziela Mendonça, para a Voz do Brasil.
4: E por falar em pesquisa, você que é professor da educação básica, uma oportunidade de formação profissional e acadêmica.
0: O Ministério da Educação e a Coordenação de Aperfeiçoamento de Pessoal de Nível Superior, a CAPES, divulgaram mais de 8 mil vagas em cursos de pós-graduação para docentes da rede pública de ensino.
4: As oportunidades contemplam mestrado e doutorado acadêmico em áreas como matemática, letras, biologia, história e demais áreas do currículo escolar.
0: Também serão oferecidas mais de 1000 vagas para mestrado destacados profissionais nas áreas de educação inclusiva e educação tecnológica.
4: Os interessados podem se inscrever pelo portal Formação Mais Professores no endereço gov.br/mec.
0: Uma mistura improvável que promete construir casas mais frescas e sustentáveis.
4: Cientistas da Universidade Federal de Lavras, em Minas Gerais, desenvolveram um bloco de concreto usando fibra de coco e restos de mineração.
0: O novo material reduz a transferência de calor e pode criar ambientes mais confortáveis.
4: Os detalhes dessa novidade você confere agora no quadro Ciência em Prática.
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7: Uma forma sustentável para um velho conhecido da construção civil. Um bloco de concreto mais resistente, feito com fibra de coco e resíduos de mineração da rocha quartzito.
8: Sou Isabelle Cristina de Carvalho Terra, sou engenheira civil e doutora em engenharia de biomateriais da Universidade Federal de Lavras. A pesquisa, ela teve como objetivo avaliar a possibilidade de produzir blocos de concreto para alvenaria incorporando dois tipos de resíduos. Resíduo de quartzito, que é proveniente da mineração, e fibras de coco, proveniente de resíduos agroindustriais.
7: Dois ingredientes inusitados e uma receita que promete conforto para os lares brasileiros. Os blocos de concreto prometem amenizar o calorão dos materiais tradicionais.
8: Os blocos convencionais de concreto, eles podem apresentar elevada transferência de calor. Então, a pesquisa mostrou que a utilização das fibras de coco reduz a condutividade térmica dos blocos. Então, na prática, isso pode contribuir para menor transferência de calor, ambientes internos mais confortáveis, menor necessidade de climatização artificial, possibilidade de redução do consumo de energia. A contribuição ambiental da pesquisa, ela é bastante significativa, porque ela transforma dois materiais que seriam considerados resíduos em matérias-primas para a construção civil. A incorporação desse material em blocos de concreto oferece uma alternativa de destinação tecnicamente viável. Isso representa uma lógica de economia circular.
7: Acompanhe a pesquisa na página da Universidade Federal de Lavras. E esse foi o Ciência na Prática, com produção de Warby Calil e edição de Edinaldo Júnior. E nosso encontro com o Saber Científico volta na próxima semana. Até lá!
0: O Pix tem novas regras para que os usuários tenham mais clareza para contestar uma operação identificada como fraude ou golpe.
4: As mudanças deverão ser efetuadas pelos bancos, dando mais liberdade para que o usuário encaminhe documentos e informações.
9: Disponível desde 1º de outubro de 2025 nos aplicativos das instituições que oferecem um Pix, a funcionalidade de contestação por meio do Mecanismo Especial de Devolução, MED, passa a contar com uma jornada mais orientativa. O sistema vai facilitar a identificação do tipo de golpe e a vítima terá um campo disponível para descrever como ocorreu a situação, inclusive com a possibilidade de anexar documentos e comprovantes que serão analisados pela instituição financeira. O MED também vai trazer orientações em casos que não envolvam fraudes, como a não entrega de produtos comprados por meio do Pix, direcionando o usuário para os canais de atendimento do consumidor. Outras mudanças se referem a funcionalidades dos aplicativos. As instituições deverão informar quando houver mudanças no destinatário de contatos salvos para operações de Pix. A função Pix automático deverá trazer em destaque a identificação do recebedor. As novas regras entram em vigor em 1º de março de 2027. O prazo é para que as instituições façam as alterações em seus aplicativos. Nazi Brum, para a Voz do Brasil.
0: Rico em proteína e nutrientes, como por exemplo o ômega 3, uma gordura boa que faz bem para o cérebro e para o coração.
4: Pode ser feito assado, cozido, grelhado, ensopado.
0: Estamos falando de peixes e frutos do mar.
4: E já começou a semana do pescado, que estimula o consumo dessa carne tão saudável.
10: Incentivar o consumo de pescado no Brasil. Esse é o objetivo da Semana do Pescado, que este ano é realizada entre 1º e 15 de setembro. Criada em 2003 pelo Ministério da Pesca e Aquicultura, a iniciativa também tem o objetivo de valorizar o empreendedorismo pesqueiro. A campanha propõe que as pessoas criem o hábito de incluir o consumo do pescado ao menos uma vez por semana. Quero...

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1: O peixe foi o meio de sobrevivência do seu Francisco dos Santos Bezerra, que desde os 9 anos de idade já acompanhava o pai, que era pescador. Hoje, aos 65 anos, está aposentado da profissão.
2: Saía assim 2:30 da manhã e quando era 1 hora da tarde já estava chegando de volta. Minha família toda eu criei a custa de pescaria.
1: E foi justamente o pescado que fez a merendeira Marli Pereira de Souza ganhar até prêmio. Só de saber os ingredientes, já dá vontade de experimentar essa receita, que leva o nome de peixe joia rara.
3: Leite de coco, extrato de tomate, vem a batata inglesa, vem o queijo mussarela, que dá todo o diferencial, né? Todo o sabor do peixe. Nós colocamos o tomate, a cebola, o pimentão, a manteiga para dar aquela refogada, aquela apurada, e é onde vai dando sabor.
1: E esse prato é um dos preferidos de Ana Júlia Ramos da Silva, de 9 anos.
4: Eu gosto muito do peixe porque o peixe é macio e também do queijo e da batata.
1: A diretora escolar Maria Ângela Rolim de Oliveira garante que os alunos aprovam essa refeição.
5: Na escola, a gente usa muitas estratégias para a criança aceitar bem o peixe. Então, aqui na escola, eles amam o peixe assado. Eles amam esse peixe, né, que a nossa merendeira faz com batata, com queijo mussarela. Então, assim, tem uma boa aceitação.
1: O pescado chega até as escolas públicas de diferentes regiões do país por meio do PNAE, o Programa Nacional de Alimentação Escolar. Uma pesquisa nacional realizada pelo FNDE, em parceria com o Ministério da Educação e o Ministério da Pesca e Aquicultura, aponta o potencial de ampliação do pescado na merenda escolar. O levantamento revela que a inclusão do pescado nas escolas ainda possui espaço para crescimento. O ministro da Pesca e Aquicultura, Édipo Araújo, ressalta que a cadeia produtiva nacional está muito organizada e preparada para atender a demanda.
6: São pescadores, pescadoras, armadores, aquicultores, feiras e empresas que envolvem essa cadeia. O pescado brasileiro, ele precisa estar no centro da mesa da população brasileira.
1: E quem ficou com vontade de comer peixe pode conferir receitas, espécies de peixes, além de dicas sobre como escolher o pescado, saber se ele está fresco e bem armazenado no site comapescado.com.br. Reportagem Luciana Colares de Holanda.
7: Uma plataforma abre possibilidades para que pessoas com deficiência pratiquem atividades esportivas.
8: Mas quem pode participar? No Paradesporto, atletas com diferentes tipos de deficiência podem competir.
7: Para promover disputas justas e significativas, existe um sistema de classificação que determina quem é elegível para competir e agrupa os atletas em classes esportivas, considerando o impacto da deficiência nas atividades fundamentais de cada modalidade.
9: A atleta paralímpica de tênis de mesa, Carla Maia, conta como o esporte transformou sua vida.
10: Trouxe propósito, me trouxe desafio, me trouxe saúde, oportunidade até como repórter depois. Por isso eu indico para todo mundo.
9: E para quem deseja começar a praticar uma modalidade paralímpica, como Carla Maia, o Comitê Paralímpico Brasileiro oferece uma plataforma que reúne orientações sobre como dar os primeiros passos e permite localizar clubes e associações que desenvolvem atividades esportivas adaptadas. A página Quero Ser Atleta Paralímpico está disponível no site cpb.org.br. Ela apresenta informações para quem pretende iniciar no esporte, seja por lazer e inclusão, ou seja, com o objetivo de seguir uma trajetória no alto rendimento. A ferramenta também facilita a busca por instituições que atuam no esporte paralímpico. Segundo o Comitê Paralímpico, existem atualmente mais de 1.000 associações dedicadas ao desporto para pessoas com deficiência em todas as regiões do Brasil. O secretário nacional de Paradesporto do Ministério de Esporte, Fábio Araújo, explica qual é o primeiro passo para encontrar a modalidade adequada.
11: Então, procure uma entidade que ofereça um esporte inclusivo
0: acessível e seguro, porque quando você insere o esporte na sua vida, você não está falando só de competição, você está falando de empoderamento, que ela vai buscar uma educação melhor, uma vida social, ela vai buscar seus direitos, ela vai buscar emprego melhor. Então o esporte é a porta de entrada para muitas outras coisas dentro da vida da pessoa com deficiência.
9: E o tipo de deficiência e como ela impacta a execução das atividades não impede a prática de qualquer modalidade. No paradesporto, os atletas passam por uma classificação. O objetivo é minimizar o impacto da deficiência sobre o resultado da competição. O processo é realizado por classificadores certificados que levam em consideração quanto a deficiência afeta a execução das tarefas e atividades fundamentais de determinado esporte. Assim, os atletas podem competir de forma justa em cada modalidade. Reportagem Cleide Lopes.
8: Dia 7 de setembro, próxima segunda-feira, celebramos a independência do Brasil. Mas para chegar a essa conquista, a história começou bem antes de 1822.
7: Foi resultado de um processo que não ocorreu apenas às margens do Ipiranga, mas que envolveu guerras na Europa e Brasil.
8: E não só com personagens dos livros, mas brasileiros anônimos em diversas regiões do país.
7: Vamos conhecer um pouco mais sobre essa história na reportagem de Graziele Bezerra.
11: No início do século XIX, a Europa estava em guerra. O imperador francês Napoleão Bonaparte decretou o impedimento do comércio dos países europeus com a Inglaterra. Diante da recusa de Portugal em aderir e a ameaça de uma invasão francesa, o príncipe regente Dom João decidiu transferir a corte portuguesa para o Rio de Janeiro. Foi então que o Brasil deixou de ser colônia e passou a integrar o Reino Unido de Portugal. Anos depois, com a queda de Napoleão na Europa, as cortes portuguesas passaram a exigir o retorno da família real. Dom João retornou a Portugal, mas deixou aqui seu filho, Dom Pedro I, que protagonizou o chamado Dia do Fico. Em 9 de janeiro de 1822, conforme relembra o escritor e jornalista Laurentino Gomes.
12: Dom Pedro, pressionado pelas cortes constituintes que queriam que ele voltasse a Portugal, ele decide, não, se é para o bem da nação e felicidade geral de todos, eu fico. Ou seja, é um rompimento entre o herdeiro da coroa portuguesa e a monarquia que estava em Lisboa. E a partir daí, diria assim, que o processo se torna irreversível, né?
11: No dia 7 de setembro, nas proximidades do rio Ipiranga, Dom Pedro recebeu cartas com notícias e decisões das cortes portuguesas. E foi ali que ocorreu o episódio que entrou para a história como o Grito da Independência. Como detalha o historiador e diretor do Museu do Ipiranga, Paulo Garcês Marins.
13: Aqui foi declarada a independência, porém, essa independência foi pactuada no Rio de Janeiro, naquilo que viria a se tornar a Corte Imperial, com as elites do país fazendo um movimento bastante conservador nesse processo de independência.
11: Outros personagens tiveram participação direta no processo de independência, como o ministro José Bonifácio e a princesa Leopoldina, esposa de Dom Pedro. Sem eles, provavelmente Dom Pedro não teria conseguido aguentar a pressão entre a corte de Lisboa e os interesses brasileiros, segundo o jornalista e escritor Laurentino Gomes. Mas ele lembra também

0: e de Itaparica. Com colaboração de Malu Prado, reportagem Graziele Bezerra.
1: Quem estava na lista de espera do ProUni e foi chamado tem até o dia 14 de setembro para comprovar as informações apresentadas na inscrição.
2: A documentação deve ser entregue à instituição de ensino indicada pelo candidato.
1: Cada faculdade ou universidade define o formato de recebimento dos documentos exigidos, que pode ser presencial ou online.
2: Quem não apresentar os dados no prazo, perde a vaga.
1: O programa Universidade para Todos usa a nota do Enem para conceder bolsas em instituições particulares de ensino.
2: E essas foram as notícias do governo federal.
1: Uma realização da Secretaria de Comunicação Social da Presidência da República.
2: Com produção da empresa Brasil de Comunicação.
1: Fique agora com as notícias do Poder Judiciário e do Congresso Nacional. Boa noite.
2: Boa noite para você. Até amanhã.
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5: Jornada Ítalo-Hispano-Brasileira de Direito Público foi encerrada no Supremo Tribunal Federal com um debate sobre integridade do processo democrático eleitoral.
6: Para STJ, comprador de celular defeituoso, não está dispensado automaticamente de aguardar prazo legal para conserto.
5: Bancário chamado de devagarinho, obtém aumento de indenização na Justiça.
6: Boa noite, eu sou o Arthur Filho.
5: E eu sou Walter Lima.
6: A 17ª Jornada Ítalo-Hispano-Brasileira de Direito Público foi encerrada nesta quinta-feira no Supremo Tribunal Federal com debates sobre integridade do processo democrático eleitoral e o papel da Justiça Constitucional.
5: O encontro, iniciado ontem, reuniu magistrados, professores e pesquisadores do Brasil, da Itália e da Espanha. Marta Ferreira.
7: A jornada teve como tema resistência democrática e justiça constitucional. Na terceira e última sessão do evento, os debates abordaram a atuação da justiça constitucional para garantir a regularidade das eleições. O diretor do Centro de Estudos Constitucionais do STF, Fernando Facuri Scaff, apresentou o panorama dos acontecimentos posteriores às eleições presidenciais de 2022 e exibiu vídeo institucional sobre os ataques às sedes dos três poderes em 8 de janeiro de 2023. Ele citou as investigações, os processos e os julgamentos decorrentes dos ataques. Segundo Scaff, o cenário político brasileiro continua marcado por disputas intensas e críticas ao Supremo e ao sistema de justiça.
6: STJ entende que comprador de celular defeituoso não está dispensado automaticamente de aguardar prazo legal para o conserto.
5: O prazo definido em lei é de até 30 dias para o fornecedor resolver o problema. Fátima Uchoa.
8: A Defensoria Pública do Rio de Janeiro ajuizou ação civil pública contra as operadoras Claro, Oi, TIM e Vivo, alegando que o celular é produto essencial e por isso seria abusiva a prática dos fornecedores de não disponibilizar o direito imediato à troca, à devolução do valor pago ou ao abatimento do preço, mas o Tribunal de Justiça Estadual discordou. No voto condutor do julgamento pelo STJ, o ministro Ricardo Vilas Boas Cueva observou que, em regra, só após os 30 dias é que a lei garante ao consumidor uma dessas três opções. E embora o celular seja importante na vida cotidiana, cabe ao juiz analisar cada caso se o aparelho é essencial para a pessoa, a ponto de serem dispensados os 30 dias.
6: Um bancário que era alvo frequente de apelidos e brincadeiras ofensivas por causa de uma doença relacionada ao trabalho vai receber uma indenização maior por danos morais.
5: A decisão é da terceira turma do Tribunal Superior do Trabalho, Samanta Flor.
9: O bancário foi diagnosticado com LER-DORT, doença que afetava os movimentos e dificultava que ele realizasse algumas tarefas. O trabalhador passou a ser alvo frequente de comentários e brincadeiras ofensivas entre os colegas. Para a terceira turma do TST, além da repetição das ofensas, houve omissão da empresa em impedir a situação. Por isso, a corte elevou a indenização por danos morais de 10 mil para 20 mil reais. Tribunal.

0: Tribunal Superior Eleitoral celebra Pacto Nacional pela Paz e Tolerância nas Eleições 2026.
1: Acordo busca promover diálogo, segurança, pluralismo e fortalecimento da democracia no pleito de outubro. Fábio Ruas.
2: O pacto foi firmado nesta quinta-feira com instituições da sociedade civil e organizações religiosas. O objetivo é fortalecer a democracia, promover a convivência pacífica e contribuir para a realização de eleições livres, seguras e legítimas. Na abertura do evento, o presidente do TSE, ministro Cássio Nunes Marques, disse que o tribunal dá um passo que transcende o calendário eleitoral por um propósito comum de fortalecer a democracia brasileira e reafirmar um de seus pilares constitucionais, o pluralismo político. Ele disse também que é necessário construirmos um ambiente em que ninguém tenha medo de votar, de manifestar opinião, de participar da vida pública ou de defender as próprias convicções.
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0: A você, uma boa noite.
1: E até amanhã.
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5: Eu sou Paula Groba.
6: E eu sou Humberto Pinheiro.
5: E estes são os destaques de hoje do Jornal do Senado, que começa agora.
6: Aprovada MP da taxa das blusinhas, que zera imposto sobre compras internacionais de até $50.
5: Congresso aprova medida para acelerar fila de benefícios do INSS.
6: Senado aprova a criação de Universidade Federal da Fronteira Norte.
5: Boa noite.
6: Boa noite.
5: O Senado confirmou o fim da taxa das blusinhas, que é um imposto nas compras internacionais de até $50.
6: A medida ainda determina a realização de avaliações periódicas sobre os impactos da desoneração fiscal. E mais, o texto ainda prevê isenção de impostos para medicamentos de doenças raras que não tenham similar no Brasil. Repórter Márcio Maturana.
7: Agora é definitivo. Compras internacionais de até $50, cerca de R$250, não pagam mais o imposto de importação, que era de 20%. A senadora Leila Barros, do PDT do Distrito Federal, foi a relatora na comissão mista da medida provisória.
8: Enquanto o viajante que se desloca ao exterior já goza de isenções de tributos federais sob a bagagem no valor de $1,000, a família de baixa renda que não viaja não dispõe desse mesmo canal desonerado. A única forma de disposição desse extrato social para adquirir produtos importados de pequeno valor é pela remessa internacional.
7: Nas compras de até $3,000, as alíquotas da importação serão reduzidas de 60% para 30%. Uma das mudanças é a isenção de impostos para medicamentos de doenças raras que não tenham similar no Brasil. Outras são a adoção de medidas para a venda de produtos ilegais e a realização de avaliações periódicas sobre os impactos da desoneração. O primeiro em 3 meses e os seguintes em intervalos de no máximo 6 meses, como explicou Leila Barros.
8: A gente atendeu em parte a maior preocupação do setor, que é a avaliação, dando essa autonomia ao Ministério da Fazenda, a avaliação de 6 meses e também passar pelo Executivo a avaliação do Congresso Nacional anualmente.
7: O imposto sobre importações de até $50 ganhou o apelido de taxa das blusinhas, mas existia para qualquer tipo de produto, como eletrônicos ou cosméticos, em compras internacionais que ficaram populares em sites e aplicativos de celular.
9: Já a cobrança do ICMS continua igual para compras de qualquer valor, porque a alíquota desse imposto é definida pelos estados.
5: E o Senado enviou para sanção presidencial a prorrogação até 2030 de incentivos fiscais a programas de atenção à saúde oncológica e de pessoas com deficiência.
6: Com a medida, empresas poderão continuar direcionando parte de seus impostos para financiar projetos sem fins lucrativos que atuam na prevenção, no diagnóstico e no tratamento.

0: Roga até o ano calendário de 2031 a possibilidade de dedução do imposto de renda para doações destinadas aos dois programas. Com a medida, empresas poderão continuar direcionando parte dos seus impostos para financiar projetos de entidades sem fins lucrativos que atuam na prevenção, diagnóstico e tratamento de doenças oncológicas, bem como em serviços de reabilitação e tecnologias assistivas. A relatora, senadora Mara Gabrilli, do PSD de São Paulo, ressaltou que a aprovação não vai significar aumento de despesas.
1: Não há no texto ampliação de percentuais de dedução, criação de novos benefícios ou majoração de despesa orçamentária direta. Os limites e condições para usufruto do benefício permanecem inalterados, de modo que a renovação do incentivo não implica aumento de renúncia fiscal em termos percentuais, mas apenas a manutenção do regime vigente por mais um ciclo.
0: O texto também atualiza a legislação para incluir o termo correto transtorno do espectro autista e adequa as referências às normas de certificação de entidades beneficentes.
2: A fila de benefícios do INSS é um dos principais desafios da Previdência. Para reduzir a espera de quem precisa de uma resposta sobre aposentadorias, auxílios e outros benefícios, o Congresso aprovou uma medida provisória que amplia a força-tarefa do INSS e da Perícia Médica Federal.
3: A medida reforça as equipes do órgão e da Perícia Médica Federal com o objetivo de acelerar a análise dos pedidos que estão há mais de 30 dias na fila. Repórter Rodrigo Rezende.
4: O Congresso aprovou a medida provisória que ampliou a força-tarefa do INSS e da Perícia Médica Federal com o objetivo de diminuir a fila de cidadãos que aguardam benefícios previdenciários. A ideia da MP é dar celeridade à análise dos pedidos, principalmente para aqueles que estão aguardando há mais de 30 dias na fila. A relatora, senadora Zenaide Maia, do PSD do Rio Grande do Norte, destaca que desde a edição da MP, os resultados já são significativos.
5: Os resultados alcançados em 2026 evidenciou a efetividade do programa. Entre janeiro e junho, o número de processos pendentes de análise ou de perícia médica inicial caiu de 2,7 milhões para 1,7 milhão. A redução foi ainda mais expressiva nos processos com tempo de espera superior a 45 dias, que passaram de 1,7 milhão para apenas 557 mil.
4: Como não houve modificação por deputados e senadores no conteúdo da MP enviada pelo Poder Executivo, o texto será agora promulgado pelo Congresso.
2: Atos de crueldade contra animais poderão estar entre as hipóteses que autorizam a aplicação de medidas socioeducativas de internação para crianças e adolescentes.
3: Projeto com essa determinação teve a votação concluída na Comissão de Constituição e Justiça e deve seguir diretamente para análise da Câmara dos Deputados. Repórter Bruno Lourenço.
6: O projeto de lei inclui ações contra animais praticadas com crueldade extrema ou com potencial concreto de causar lesão grave ou morte como nova hipótese de internação para menores de idade. A proposta também aumenta penas para maus tratos contra animais em geral. A relatora, senadora Leila Barros, do PDT do Distrito Federal, defendeu maior cuidado com os animais.
7: A vedação à crueldade, ela constitui fundamento central do direito animal brasileiro e confere proteção aos animais individualmente considerados. Essa proteção constitucional também se relaciona à dignidade da pessoa humana na medida em que a submissão de animais à crueldade degrada os próprios valores éticos que devem orientar as ações humanas e a atuação estatal.
6: O texto ainda aumenta a punição em casos que envolvam tortura, abuso sexual ou transmissão das agressões pela internet.
2: E avançou no Senado a criação de um serviço de telefone nacional gratuito para encaminhar denúncias de maus tratos a animais. A proposta assegura o direito ao anonimato dos denunciantes.
3: O projeto define como maus tratos atos de crueldade, abandono, agressão, mutilação, falta de alimentação e cuidados, além de trabalho excessivo ou inadequado. O abandono também é considerado maus tratos. A matéria seguiu para análise do plenário em regime de urgência.
2: O Senado aprovou o projeto do Executivo que cria a Universidade Federal da Fronteira Norte.
3: A nova instituição herdará a estrutura, os estudantes, servidores e professores atualmente vinculados ao campus Oiapoque da Universidade Federal do Amapá. Repórter Alexandre Campos.
8: A população do extremo norte do Amapá, que vive no município do Oiapoque e imediações, contará com uma nova instituição de ensino superior. Isso porque o Senado aprovou nesta quinta-feira o projeto do Executivo que cria a Universidade Federal da Fronteira Norte a partir do desmembramento da Universidade Federal do Amapá. Em julho, um projeto semelhante havia sido analisado pelos senadores. No entanto, a proposta foi vetada pelo governo por ter sido apresentada por parlamentar e não pelo Poder Executivo, como manda a Constituição. Representante do Amapá, o presidente do Senado, Davi Alcolumbre, destacou a importância estratégica da Universidade Federal da Fronteira Norte.
9: É fundamental termos a condição de formarmos capacidade intelectual na academia, na universidade, no conhecimento, nessa nova perspectiva das riquezas da exploração do petróleo e das riquezas que o petróleo pode proporcionar para o Brasil e vai proporcionar para a Amazônia, de conhecimento, de inteligência, e a universidade, só ela é capaz de gerar todas essas perspectivas.
8: Além da oferta de vagas em cursos de graduação e pós-graduação, a nova instituição também atuará em pesquisa e extensão e buscará promover o desenvolvimento regional. O projeto segue para a sanção presidencial.
3: Com edição de Paulo Groba e trabalhos técnicos de Eliseu Caires, o Jornal do Senado fica por aqui. Acompanhe agora as notícias da Câmara dos Deputados. Boa noite.
2: Boa noite e até amanhã.
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11: Plenário da Câmara zera imposto sobre importações de até $50.
12: Câmara confirma Brasil em acordos de proteção à mulher no trabalho.
13: Deputados aprovam Plano Nacional de Cultura para a próxima década.
14: Boa noite. A Câmara aprovou o Plano Nacional de Cultura para os próximos 10 anos. O repórter Antônio Vital tem os detalhes da proposta.
15: A Câmara dos Deputados aprovou o projeto do governo que institui o Plano Nacional de Cultura para os próximos 10 anos. A proposta estabelece princípios, diretrizes, eixos estratégicos e mecanismos de gestão para orientar as políticas culturais do país. Entre os princípios das políticas públicas voltadas para o setor estão o respeito à diversidade cultural, a valorização dos trabalhadores e a garantia de direitos, como o acesso universal à cultura, a liberdade de expressão e a preservação do patrimônio imaterial. Entre os eixos estratégicos estão o financiamento descentralizado, a redução das desigualdades regionais no acesso aos recursos, a presença das artes e da cultura nos currículos escolares e a proteção de culturas tradicionais, indígenas e de matriz africana. Outro eixo é a proteção de direitos autorais no ambiente digital, principalmente em função do uso de ferramentas de inteligência artificial. Cada eixo apresenta objetivos que servirão de base para a elaboração de metas específicas, ainda a ser definidas. O texto também prevê mecanismos de monitoramento do alcance dessas metas, tanto pelo governo federal quanto por estados e municípios. A proposta foi enviada pelo governo ao Congresso no ano passado, a partir de debates da 4ª Conferência Nacional de Cultura e consultas abertas ao público pela plataforma Brasil Participativo, com mais de 85 mil acessos. O relator da proposta, deputado Pedro Czai, do PT de Santa Catarina, acrescentou outros pontos ao projeto, como a prorrogação até 2028 do prazo para que estados e municípios façam a adesão ao Sistema Nacional de Cultura ou criem seus próprios fundos de cultura como condição para receberem recursos da Política Nacional Aldir Blanc de Fomento à Cultura. Esse prazo hoje termina no ano que vem. Pedro Czai disse que os objetivos, diretrizes e eixos estratégicos do Plano Nacional de Cultura contam com fontes de recursos e incentivos fiscais já existentes, mas ele anunciou que o governo vai elaborar um projeto para aumentar as fontes de financiamento para o setor.
16: As ações estratégicas e os indicadores serão democraticamente construídos com estados e municípios do Brasil. Isso para deixar claro, diferente do Plano Nacional de Educação, nós fizemos metas, definimos financiamento, definimos PIB, etc. Neste ponto, em relação ao financiamento, nós vamos apresentar um outro projeto para discutir novas formas de financiamento da cultura brasileira.
15: O projeto cria um colegiado para gerir o Plano Nacional de Cultura, com representantes do Ministério da Cultura, do Conselho Nacional de Política Cultural e dos órgãos gestores dos estados e municípios. A aprovação do Plano Nacional de Cultura para os próximos 10 anos foi acompanhada no plenário pela ministra da Cultura, Margarete Menezes, e foi comemorada pela bancada do governo. A deputada Jandira Fegali, do PCdoB do Rio de Janeiro, destacou a importância da cultura para o país.
17: Cultura é economia, é trabalho, é disputa, é compreender o Brasil profundo, é entender o que ele é capaz, de que forma a gente faz a integração civilizatória de toda a sociedade na sua diversidade. Não há nenhuma luta de resistência e luta por independência que a cultura não tenha sido um fator fundamental. E no momento que tenta nos recolonizar, aprovar esse plano é um instrumento de resistência.
15: O projeto que institui o Plano Nacional de Cultura para os próximos 10 anos foi enviado para análise do Senado. Da Rádio Câmara de Brasília, Antônio Vital.
10: Saúde. Rosiana Sarney, do MDB do Maranhão, quer obrigar o SUS a encaminhar pacientes com câncer para hospitais privados quando os prazos legais para diagnóstico ou início do tratamento não forem cumpridos. A medida também prevê encaminhamento preventivo quando o atendimento público estiver prestes a estourar o prazo.
14: Rosiana Sarney afirma que a proposta dá efetividade aos prazos já previstos para o atendimento oncológico. Pelo texto, o paciente deverá ser comunicado do encaminhamento, terá transporte garantido quando necessário e continuará acompanhado pela rede pública durante todo o tratamento.
10: Previdência. Beto Preto, do PSD do Paraná, propõe que a remuneração de adolescentes e jovens contratados como aprendizes deixe de entrar no cálculo da renda familiar do Bolsa Família. A medida valeria durante a vigência do contrato de aprendizagem e preservaria os demais critérios do programa.
14: Beto Preto explica que a proposta evita que famílias percam o benefício quando um jovem consegue o primeiro emprego como aprendiz. O deputado afirma ainda que a mudança incentiva a qualificação profissional e reduz a evasão escolar.
10: Trabalho. A Câmara aprovou a adesão do Brasil a dois tratados internacionais sobre trabalho que protegem as mulheres. O repórter Marcelo Lascher traz os detalhes.
18: A Câmara dos Deputados aprovou a adesão do Brasil a dois tratados internacionais sobre direitos dos trabalhadores e, em especial, as mulheres. Um dos textos aprova a adesão do Brasil à Convenção da Organização Internacional do Trabalho, a OIT, com medidas contra violência e assédio no trabalho. A Convenção 190 da OIT é o primeiro tratado internacional a reconhecer o direito de todas as pessoas a um mundo de trabalho livre de violência e assédio. Os países que ratificarem o texto ficam obrigados a adotar medidas para proibir violência e assédio contra trabalhadores e garantir reparação às vítimas e sanções aos autores. A Convenção considera violência e assédio baseados no gênero como práticas inaceitáveis e inclui o assédio sexual como violência praticada contra as pessoas em razão de seu sexo e gênero. Outro trecho estabelece que as medidas previstas na Convenção se aplicam à violência e assédio que ocorrem no trabalho, inclusive durante os deslocamentos do empregado. A adesão do Brasil ao tratado recebeu parecer favorável da relatora, a deputada Benedita da Silva, do PT do Rio de Janeiro, mas foi criticada pelo deputado Kim Kataguiri, do Missão de São Paulo. Segundo ele, os termos que designam o assédio no ambiente de trabalho são vagos e podem encarecer os encargos trabalhistas.
19: Gente, não é à toa que só 30% dos países que integram a OIT concordaram com esse tratado. Nós, mais uma vez, Brasil, América Latina, África, estamos sendo feitos de tonto pela Europa, que vão lá, usam seus 3 votos, cada país lá na OIT, e empurram legislação trabalhista para nós. A gente fica com a legislação mais cara, a gente fica com a legislação mais burocrática.
18: O plenário também aprovou a adesão do Brasil a outra convenção da OIT, esta voltada para promover a igualdade de oportunidade de tratamento para trabalhadores, homens e mulheres, com responsabilidades familiares. Segundo a convenção, as responsabilidades familiares não podem ser usadas como uma razão para demissão. Os trabalhadores devem ter direito à livre escolha de um emprego levando em conta suas necessidades com responsabilidades familiares. A deputada Benedita da Silva também ofereceu parecer favorável à adesão do Brasil a esse tratado.
20: A ratificação da convenção reforça demais as respostas às interrupções de trajetória laboral impostas pelas responsabilidades de cuidado, que reduzem a densidade contributiva das trabalhadoras e comprometem sua cobertura previdenciária na velhice.
18: As propostas que ratificam a adesão do Brasil às duas convenções da Organização Internacional do Trabalho sobre assédio e cuidado seguiram para análise do Senado. Da Rádio Câmara de Brasília, com informações de Antônio Vital, Marcelo Larcher.
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21: Segurança Pública.
22: Silvia Cristina, do PP de Rondônia, defende a aprovação da proposta de emenda à Constituição que reduz a maioridade penal de 18 para 16 anos. A deputada argumenta que a medida pode ajudar a reduzir a violência e responsabilizar jovens envolvidos em crimes graves.
23: Silvia Cristina cita a experiência pessoal com a violência ao lembrar o assassinato do pai e diz que criminosos adultos usam adolescentes para cometer delitos. Para ela, é preciso endurecer as punições para quem participa da destruição de famílias por meio da criminalidade.
24: Se diminuir a maioridade, até porque rapaz e meninas, aos 16 anos, eles já votam, já casam, já sabem muito bem, já têm noção do que estão fazendo, a gente diminui essa violência que assola o Brasil. Então é um fato que causa muita discussão, mas para quem sabe, já sofreu na pele o efeito da violência, não pode deixar de ser favorável a algo que a gente sabe que tem que ser mais rigorosa. Nós temos que ser mais rigorosos nas penalidades de quem sabe que está destruindo família.
22: Sargento Faur, do PL do Paraná, apoia a redução da maioridade penal para casos de crimes graves. O parlamentar lembra sua experiência na Polícia Militar para defender punições mais severas a infrações hediondas e de envolvimento com o crime organizado.
25: Muitas vezes fala-se que queremos prender crianças. É mentira. Nós queremos prender menores bandidos. Menores cometem crimes graves transportando drogas químicas, estuprando e matando crianças, matando pessoas para roubar. Precisam ser punidos severamente de acordo com a gravidade dos seus crimes. Comissão especial instalada, já começamos os trabalhos e tive contato com o relator e ele deu a entender que vai fazer uma consulta pública, um plebiscito para que o povo decida finalmente se quer ou não a redução da maioridade penal no Brasil.
23: Na opinião de Sargento Faur, a revisão da legislação penal responde a uma demanda expressiva da sociedade por mais segurança. O deputado garante que a maioria dos integrantes da comissão especial é favorável à proposta.
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21: Justiça.
22: Acácio Favacho, do MDB do Amapá, é autor de proposta que consegue gratuidade da justiça a pessoas que recorram ao judiciário para obter atendimento de saúde do poder público ou de planos privados. Pela matéria, o benefício poderá ser concedido antes da análise da situação financeira do paciente.
23: A gratuidade abrange ações sobre medicamentos, tratamentos, cirurgias, internações e outros recursos relacionados à saúde. Acácio Favacho avalia que a medida facilita o acesso à justiça em situações nas quais os gastos médicos podem comprometer a renda do paciente.
21: Política.
22: Vinícius Gurgel, do PL do Amapá, apoia projeto que impede condomínios e proprietários de proibir o funcionamento de sedes partidárias em imóveis comerciais. De acordo com a proposta, a regra vale desde que sejam respeitadas normas de segurança, acessibilidade e vizinhança.
0: Vinícius Gurgel considera que a medida protege a liberdade de organização dos partidos políticos. O texto torna nulas cláusulas que imponham esse tipo de restrição e prevê que o prejudicado solicite a reparação por eventuais danos. A matéria está no Senado após a aprovação da Câmara.
21: Desenvolvimento Regional.
22: Altineu Cortes, do PL do Rio de Janeiro, defende um regime especial para acelerar obras de reconstrução em cidades atingidas por eventos climáticos extremos. Ele explica que a proposta simplifica licitações, reduz prazos administrativos e prioriza a recuperação da infraestrutura.
0: Na visão de Altineu Cortes, é preciso agilizar as ações de reconstrução e prevenção em estados e municípios em situação de calamidade pública. Para ele, o Estado precisa garantir socorro rápido e eficiente às populações afetadas por desastres naturais.
22: Paulo Litro, do União do Paraná, apresentou o projeto que reforça as regras de segurança para a abertura de comportas de barragens. A proposta do parlamentar determina que a liberação da água seja feita de forma gradual, conforme o volume de chuvas e o nível dos reservatórios.
0: Paulo Litro também propõe a instalação de sistemas de alerta para moradores de áreas próximas às barragens. O texto, que atualmente tramita na Comissão de Integração Nacional, prevê ainda a divulgação dos planos de abertura das comportas para reduzir riscos de inundações.
21: Votação.
22: Deputados aprovam medida que isenta de imposto compras internacionais de no máximo 50 dólares. O repórter Antônio Vital tem mais informações sobre a chamada taxa das blusinhas.
15: A Câmara dos Deputados aprovou medida provisória que isenta do imposto de importação as compras internacionais de até 50 dólares, conhecida como taxa das blusinhas. A medida provisória, aprovada faltando 5 dias para perder a validade, já está em vigor desde maio, quando foi publicada. Até então, as compras de até 50 dólares pagavam taxa de 20%. O texto também zera a alíquota de importação para medicamentos destinados a doenças raras que não tenham similar nacional. Estabelece ainda a taxação de 30% para as compras entre 50 e 3 mil dólares, com a possibilidade de o governo impor limites para os produtos mais caros. Além disso, obriga as plataformas de comércio eletrônico a adotarem mecanismos contra fraudes, como preços fictícios abaixo dos preços reais e fracionamento das compras de modo a evitar a taxação. O descumprimento sujeita as empresas a multas, suspensão de atividades e até proibição de operar no país. O texto final cria ainda um sistema de avaliação periódica sobre os impactos da isenção, com dados sobre os impactos da medida sobre os empregos, a arrecadação e o comércio. Os relatórios devem considerar especialmente setores considerados mais atingidos pela concorrência de produtos importados, como de roupas, calçados, brinquedos e cosméticos. Deputados da oposição criticaram a proposta e disseram que o fim da taxação sobre os produtos importados prejudica a indústria e o varejo nacionais. Foi o que disse o deputado Gilson Marques, do Novo de Santa Catarina.
4: O empreendedor brasileiro, aquele que paga DARF, que paga Selic a 15%, que contrata e paga um imposto caríssimo, tem que concorrer com o exterior. A China, por exemplo, que tem regra trabalhista análoga à escravidão, que se diz, entra no solo brasileiro sem nada de imposto.
15: Já deputados da base do governo disseram que eventual prejuízo a comerciantes e fabricantes brasileiros será compensado com a entrada em vigor da reforma tributária no ano que vem, o que vai acabar com o imposto cumulativo sobre os produtos. O deputado Reginaldo Lopes, do PT de Minas Gerais, disse que a medida beneficia quem não pode fazer compras pessoalmente no exterior.
5: É fundamental para aquelas pessoas de menor poder econômico, que não têm condição de fazer viagens internacionais, como os 16 milhões de brasileiros assim fazem e têm o direito à isenção até 2 mil dólares.
15: Já o presidente da Câmara, Hugo Mota, disse que a medida beneficia também aqueles empreendedores que dependem de compras no exterior para seu comércio. Ele disse que a Câmara está atenta ao impacto da isenção no setor de varejo.
6: Sabemos que existem preocupações da indústria e do varejo em relação a essa medida. E a Câmara dos Deputados não dará as costas a essas preocupações. A Câmara continuará dialogando com o setor produtivo, buscando conciliar a proteção do poder de compra das famílias, sem deixar de olhar para a competitividade da indústria e a força do varejo nacional.
15: A medida provisória que isenta do imposto de importação as compras internacionais de até 50 dólares seguiu para análise do Senado. Da Rádio Câmara de Brasília, Antônio Vital.
0: Logo em seguida, a aprovação da MP na Câmara, o Senado retomou sessão própria com a inclusão do tema na pauta de votações.
21: Economia.
22: Mauro Benevides Filho, do União do Ceará, é autor de proposta que obriga o Banco Central a enviar ao Congresso as informações solicitadas por deputados e senadores. Ele explica que a medida visa dar mais transparência à relação entre a instituição e o Poder Legislativo.
2: Restabelecer a obrigatoriedade do Banco Central prestar informações ao Congresso Nacional, tanto à Câmara quanto ao Senado, de qualquer informação que o Congresso deseje. Por exemplo, eu quero pedir informação não só do Brasil, quero pedir informação quanto é a taxa de juros lá da Suíça. O Banco Central tem isso e terá que informar para a gente poder fazer uma avaliação da atuação do Banco Central, que eu acho que o Banco Central hoje privilegia muito o sistema financeiro, com taxas de juros muito elevadas, em detrimento da iniciativa privada, das famílias, das pessoas, e nós temos, portanto, que acabar com isso.
23: Mauro Benevides Filho avalia que a fiscalização do Congresso pode ampliar a responsabilidade do Banco Central na definição da política monetária do país. Ele avalia que a taxa de juros atual representa um custo adicional de pelo menos 300 bilhões de reais por ano.
22: Kleber Verde, do MDB do Maranhão, apresentou o projeto que altera o sistema de consórcios para garantir novos direitos aos participantes desistentes e excluídos. O deputado propõe regras para a devolução de valores, limita multas e veda a cobrança de taxa de administração após a saída do grupo.
23: Kleber Verde acrescenta que o texto prevê o envio de saldos não resgatados ao Banco Central para, segundo ele, facilitar o resgate do dinheiro. Na opinião do parlamentar, a medida busca dar mais transparência e equilíbrio à relação entre clientes e administradoras.
22: Termina agora o Jornal Câmara dos Deputados, produzido pela Rádio Câmara, com trabalhos técnicos de Everson Urani e apresentação de José Carlos Andrade e Márcio Aquilissardi. Uma boa noite para você. Uma
23: ótima noite. A Voz do Brasil está de volta amanhã.
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0: Olá, meu amigo, olá, minha amiga ouvinte. Está iniciando o momento Despertar. Sou o Padre Ezequiel, desejo graça e paz a todos vocês. Eu quero falar sobre lidar com o medo. Veja que um dos primeiros passos para nós lidarmos com o medo que as pessoas têm, e muitas pessoas têm medo exagerado, que até paralisa a própria pessoa, o primeiro passo é reconhecer e acolher o medo como parte de si. Ou seja, a pessoa tem que dizer, bom, eu tenho medo, tenho que aprender a lidar com isso. Mas não fica simplesmente refém do medo. Ah, eu tenho medo e não consigo fazer nada diante dele. É preciso dizer que você consegue enfrentar esse medo. Porque muitas pessoas até são tão medrosas que ficam doentes, ficam atormentados por causa do medo. O medo, de alguma forma, faz parte da vida de todos em intensidades diferentes. Certo é que medo de alguma coisa, um pouco de medo as pessoas têm, mas não pode haver um medo excessivo. Se não tivéssemos medo algum, o ser humano também não teria medida, nada o deteria e não teria nenhum domínio para lidar com seu tempo e sua força. Por isso o medo de alguma forma tem um sentido. É preciso lidar com ele de modo amigável. É importante perceber o medo e não adoecer com ele. Um segundo passo, além de acolher o medo, seria conversar com o medo. Conversar com o medo como eu converso com uma pessoa. Ou seja, para que me serve esse medo? Diante de quem ou do que ele me faz retroceder? O que poderia acontecer a partir desse medo? Em que situações ele surge? O que esse medo quer me dizer? Eu conheço os sinais? Posso contrapor-me a esses sinais? Eu tenho medo de ter medo? Então a conversa com o medo é uma forma também terapêutica de superá-lo. O fato é que muitos reprimem aquele medo e preferem não conversar nada. Aí fica uma panela de pressão pior. E um terceiro passo seria perceber as causas desse medo, investigar as causas, como busca. Então, o medo é uma carga emocional que está dentro da mente inconsciente e ela tem uma origem. Muitas crianças foram abandonadas, se sentiram abandonadas, o pai não queria, a mãe não queria, foram rejeitadas, se sentiram sozinhas no início da vida, ou mesmo no útero materno, sentiram já uma rejeição. E esse medo está guardado dentro da mente delas e ele precisa ser encontrado na causa. Quando a gente encontra a causa, a gente encontra também a cura. Deus quer nos ajudar a enfrentar a vida e a enfrentar os nossos medos, porque Deus nos pede confiança nele. Então, confiemos em Deus. Deus Pai de amor, abençoe a tua vida, abençoe a tua casa, te liberte também dos teus medos e te faça viver feliz. Em nome do Pai, do Filho e do Espírito Santo. Amém. Procurem as minhas redes sociais do Padre Ezequiel, que você vai encontrar muita coisa boa lá. Um abraço e até amanhã.
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2: 8:07.
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8: Em Bandeirantes, 21 graus.
9: Vambora! Sabia Gardão de Mari Fernandes assim!

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1: Raduzão!
2: Fala, meu compadre.
1: Sabia que de luz apagada é foda?
2: É complicado, é bom demais,
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0: Quero ouvir um grito bem exagerado aí, turma!
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0: Obrigado, Barretão!
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0: Alô, Tarcísio, acordeon!